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0: Final da edição do programa No Break de hoje. Espero que você tenha gostado. Compartilha pros seus amigos, viu? Até a próxima edição. Tchau, gente!
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1: Coisa linda, meu papai.
2: Ah, que surpresa maravilhosa.
1: É muita emoção, né?
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0: Que prazer imenso, cara.
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Esse sou eu, estamos chegando em mais uma edição do Drop Music Nation. Mais um final de semana na área pra gente viajar nas emoções da nossa vibe alienígena. Esse programa que caiu no gosto da galera, todo mundo ouve, todo mundo curte, seguimos aqui garantindo assim a liderança absoluta, hein? Que bom saber que você tá aí conectado, sintonizado com a gente na nossa radinha preferida. Bora fazer a nossa tarefa de praxe, conectar você ao mundo da música. A partir de agora, o melhor da música nacional e internacional, algumas em versões exclusivas, outros em remix assim sensacionais, que a pegada aqui do Drop Music Nation exige, né? Traz pra gente curtir no volume máximo. Fala aí, bonitão, fala aí, bonitona, mais um Drop Music Nation diretamente do litoral praiano, de qualquer lugar das ilhas musicais deste planeta, hein? Não vou contar a minha localização, mas pode ser que eu esteja muito pertinho de você por aí. Pode ser. Bora espantar o azar, espantar a tristeza, aliviar o estresse, né? Curar a alma com o melhor remédio que existe, que é muita música boa e a melhor companhia. Ah, que coisa boa! Nosso comandante da audiência já está verificando os índices dos melhores ouvintes do mundo. Vem comigo a partir de agora esquentar esse final de semana. Rapaz, tá prometendo, viu? E atenção, atenção, bora pegar aquela marquinha virtual, agitar o seu rádio. Por aqui, no comando da nave, eu sou o DJ Fabão e vou conduzir você no melhor estilo, com os remixes, versões exclusivas, muito, muito, muito som bacana no Drop Music Nation. Já vai se preparando aí pra interagir com a gente, já pode começar, viu? No arroba Fabão tá na rede, ou pelos canais de comunicação aqui da rádio, você já vai interagindo aí pela internet, você que tá navegando pela internet, tá conferindo as novidades, as tendências, você já tá dando aquela carolinha esperta pra gente, muito obrigado, valeu demais, põe o ar-condicionado no 15 que o Fabão gosta, aquele gelinho, ah, coisa boa, refrescante, você que tá aí sempre se preparando pra trabalhar, ou você que tá no clima da academia, a essa hora, recuperar o prejuízo da semana todinha, bora queimar umas calorias, né? E por aqui, vou liberar aquela trilha sonora pra você ficar em dia, pra você que já vai mandando a sua interação, seu abraço, sua mensagem, mande seu áudio pedindo música, afinal, seu pitaco aqui é uma ordem nesse programa, a gente começa naquele melhor estilo, você tá aqui no melhor lugar, então vem, aumenta o som, o Drop Music Nation tá na área!

0: Muito bem, calma, gente, calma, que é só uma paradinha que vem chegando aqui pros reclames, pra faturar, hein? Pra dar uma conferida aqui nos oferecimentos, nas participações, na galera que vai interagindo com a gente, no arroba Fabão da Rede ou nos canais de comunicação aqui da nossa radinha preferida. É pra dar uma conferida em tudo, pra organizar, e daqui a pouquinho a gente tá de volta. Tem muita coisa boa, mas muita coisa boa mesmo, pra falar nesse programa de hoje, pra tocar pra você. Se você tiver a fim de mandar esse oi, já sabe que a forma de caprichar na comunicação com a gente, né? Na volta, então, já sabe, tem beijinho, tem abraço, então fica por aí, daqui a pouco tem muito mais.
1: 22 horas. 49. Aqui na Zona Leste.

Muito bem, sou eu de volta. Estamos aqui com o nosso final de semana sempre bacana, trazendo o Drop Music Nation, tudo que a gente gosta de curtir em versões exclusivas, os remixes mais bombados pra gente curtir, tudo que tá bombando em todas as plataformas, a gente confere aqui alguns em versões exclusivas. Então já sabe, né? O Drop Music Nation está na área e isso aqui é só pra quem vive música de verdade. E claro que tem aquele abraço, aquele alô pra quem tá com a gente, curtindo no volume máximo. Um abraço pro Luciano Ferreira. Tem também a Tereza e o Raimundo Nonato, Priscila e o Elias. Paulinha tá com a gente. A Eduarda, tem o Daniel Guimarães. Um abraço pro Mário Souza,

tá com a gente. Abração, meu querido, tamo junto, Jeff. Ainda o Carlos Felipe, tem o Luiz, Rubens Sampaio, a Nazaré Pimentel, aquele abraço, obrigado aí pela companhia e bora conferir mais uma playlist, abrindo mais uma sequência no Drop Music Nation.

0: Johnny, seguimos trazendo Drop Music Nation, o que a gente gosta de ouvir, né? O volume está equilibrado, nem alto demais pra ensurdecer, nem baixo demais pra não dar pra ouvir. E a gente vai seguindo aqui, né? Você que tá no carro, você que tá dando aquela caroninha, valeu demais aí. Não esquece, o ar no 15, pois o Fabão gosta. Por aqui a gente segue trazendo uma playlist toda especial pra você. Você que tá na academia, né? Colocando em dia aí a caloria, perdendo os quilinhos. Pois é, tem que equilibrar também, né? E a gente segue com aquela programação bem gostosa, o mais gostosa possível pra gente curtir, tá? Mais um bloco pra conta, seguimos aqui pra conferir a vibe de quem gosta de música de verdade. Tá chegando um rápido intervalo, rapidinho, e a gente volta na sequência com muito mais aqui pra você conferir tudo que bomba no mundo da música. Fica por aí!
1: 23:06.
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2: Muito bem, estamos de volta para mais um bloco aqui do Drop Music Nation. Quem curte a gente, dando aquela caminhada, aquela pedalada, né? Pois é, tá na academia também. Você que já tá abrindo aí os trabalhos da cevada, aquele suco de cevada, um bom e velho vinho também. Já tá na expectativa desse final de semana aí que tá reservando, hein? Final de semana especial. Seja bem-vindo. E a gente tá por aqui, claro, mandando beijos e abraços para quem tá interagindo com a gente no arroba Fabão Tá Na Rede ou também nos canais de comunicação aqui da Radinha, hein? Da nossa Radinha preferida. Sabe quem tá por aqui? Tem o Sam, o Jean Carlos, também o Rodrigo, Tatiana Queiroz tá com a gente, tem o Leandro, José João, também o Francisco, o Carlos tá ligado com a gente, um abraço pro Paulo Lucas, o Eduardo, a Marisa sempre ligada, também a Babi, Clarinha, o Vinícius e a Dora, um abraço pra Flávia, o Moacir, Gustavo do Linhares,

Braga, tem a Raquel Valença, Mariana Silveira, o Betão da Bahia. Um abraço pra vocês, tamo junto e a gente segue trazendo aquela sequência sensacional. Mais uma do Drop Music Nation.

0: segue aqui com o nosso santo remédio da vibe boa, Drop Music Nation, rapidinho, intervalinho chegando e a gente traz um bloco pra curtir nesse final de semana daquele jeito, hein? Fica por aí, você volta comigo? Então me espera que o Drop Music Nation vai ali e volta já!
1: Drop Music Nation. 3 horas, 50 minutos.
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Muito bem, senhoras e senhores, voltamos. Tô gostando de ver, hein, a galera aí que ouve esse programa de todas as partes do planeta, a galera mandando mensagem, garantindo aqui que aquele hit preferido vai tocar por aqui no nosso Drop Music Nation. E claro que tem abraço pra quem tá interagindo, o Pedro Martins, também o Gustavo, o André, a Gabriela Bragança, tem a Vera Valença, um abraço pra Vitória, o Lucas, também a Beatriz, Josefa, Simone, Marluce tá com a gente, o Walter, que tá sempre mandando mensagem aqui pra gente, um abraço, Walter, o Rogério Alves, o Fernando Santos, tem o Jota Macedo, a Edilaine, também o Super Daniel, tem o Mário, Ronaldo Brusco, João Vitor, o Cleiton Figueiredo, também o Carlos Felipe, o Super Adriano, Rafael Leal, tem o Leandro Maia, aquele abraço pra vocês, tamo junto, obrigado sempre pela companhia, Drop Music Nation na área, a gente segue trazendo aquele hit preferido a partir de agora, em mais uma sequência que vem chegando.

que fechar o programa em chave de ouro, né? Pra você que vive a música de verdade, nem pense em tocar no seu rádio ou no seu aplicativo, aqui no site, continue sintonizado, conectado, continue na programação do Drop Music Nation e dessa rádio sensacional. Programa de hoje, eu curti a beça e claro que a gente volta no próximo final de semana, porque somos apaixonados, né? Por isso tudo aqui, esse é o nosso lema, paixão pelo que a gente faz, pelo que a gente curte. E tá chegando os reclames e os oferecimentos da Radinha. Semana que vem eu volto com muito mais. Saúde, paz, o resto a gente corre atrás. Um abraço pra você, a nossa tampa do Drop Music Nation. Foi com Deus. Obrigado mais uma vez, aquele abraço. Tô sempre feliz por saber que você tá aí interagindo com a gente. Bora fazer essa semana também, super especial, essa semana que vai chegando aí. Bora interagir, trocar uma ideia. Então manda aí, viu? Nos canais de comunicação aqui da rádio ou direto comigo no arroba Fabão tá na rede. Tô esperando, manda seu áudio, manda seu beijo, manda seu oi, seu cheiro pra gente. Sua companhia é sempre, sempre muito agradável. Valeu, beijão, até mais. Bom final de semana e até lá. Fui! 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
14: 0:19.
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0: Boa noite, gente.
1: Obrigado.
0: Coisa bonita, hein, pai?
1: Eu queria mais aplauso aí, cadê? Deixa eu ver. Nem começou a cantar, já tá cobrando, nossa.

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0: 50 minutos.
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5: Já começamos mais um Abre a Gaita Gaiteiro. Vamos começando a nossa programação, abrindo a sequência de hoje. Chegando ele por aqui, que já é sócio do programa. Meu amigo Tomás, como é que tá, Tomás?
6: É uma especial de primeira.
5: Especial de primeira?
6: É.
5: Vamos também por aqui. Por aqui também a Sirlei cantando junto. Como é que tá, Sirlei?
7: Bem, Fabiano, tudo bem.
5: Do outro violão tem também o Hamilton ali.
6: A risadinha dele é marca registrada já.
5: Essa é a marca registrada.
6: Essa é.
5: Daqui a pouco nós vamos conversar com o seu praianinho.
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5: Tá certo, sempre de bem com a vida, né? Ô Tomás, o que que vem chegando lá?
6: Eu vou deixar pra Sirlei dar o título da música aí.
5: O que que chega lá, Sirlei?
7: É, Preciso Chorar.
5: Preciso Chorar. Abre a gaita, gaiteiro.

0: Amaro. Ê, sofrência, né? Você é pra judiar do coração, né, Tomás?
1: Essa é pra chifar.
0: Qual é a música?
2: É, Quero Chorar Esta Noite.
0: Quero Chorar Esta Noite.
1: Meu Deus, só sofrência.
0: Vamos judiar do coração. Abra a gaita, gaiteiro.

0: É pra judiar do coração. Música com emoção, né, Cirei?
1: É, e eu gosto muito, me identifiquei muito com as músicas da Lordinha.
0: Beleza, então, daqui a pouco a Cirei volta, daqui a pouco o Tomás volta no Abre a Gaita Gaiteiro. Chegamos com mais por aqui, os artistas aí da terra, trazendo a sua música, sua poesia, sua arte, no Abre a Gaita Gaiteiro, chegando ele, meu amigo, seu Ataíde Trovador, como é que tá, seu Ataíde?
2: Tô bom, graças a Deus.
0: Bom demais da conta.
2: Bom demais. Com muita alegria, cheguei no seu programa.
0: Vem trazendo a gaita, esse gaiteiro que sempre tá junto com o seu Ataíde.
2: Sempre acompanha.
0: Wilson do Acordeon, como é que tá, Wilson?
3: É o tio Wilson. Legal, mais feliz ainda por estar aqui no programa participando.
0: E vai longe, seu Wilson, vai longe. E na viola, por ali também, cantando junto, o Garotinho.
4: Beleza.
0: Como é que tá, Garotinho?
4: Tando abraçado na viola, tô contente.
0: Parceiro, com a barbaridade. Vamos abrir essas gaitas aqui, o que vem chegando lá, gurizada?
3: Pago de leto.
0: Vamos que vamos, então? Tá preparado lá? Abre a gaita, gaiteiro.

0: Água Dileto.
1: Da Água Dileto.
0: Abre a gaita, gaiteiro. Tem que achar um nome pro grupo. Garotinho Wilson e o Ataíde, né? Achar um nome pro grupo
1: daqui
0: aí.
1: Daqui a pouco ele abre o peito trovando aí, Lele.
0: É? O que que vocês traz pra gente na sequência lá, gurizada?
1: Baile de Rancho.
0: Baile de Rancho. Pra todo o pessoal com o rádio ligado, Baile de Rancho e abra a gaita, gaiteiro.

0: Vida de Gaúcho, a gurizada aí, né? O seu Ataíde, o Wilson e o Garotinho. Quero agradecer a presença de vocês aqui no programa. Seu amigo, meu amigo, seu Ataíde. Seja sempre bem-vindo, meu amigo.
1: Sim.
0: Beleza, seu Ataíde?
1: Beleza, beleza.
0: Aquele abraço, manda um alô lá pra Fernanda também, né? Grande Isso. amiga. Meu amigo Wilson também, o nosso grande abraço. Obrigado pela sua companhia aqui no Abra Gaita Gaiteiro, seu Gaiteiro.
2: A satisfação foi nossa aqui de participar. Nossa, alegria, muito grande.
0: E o Garotinho na viola, né?
3: Obrigado.
0: É? Aquele abraço. Vamos trazer mais por aqui no Abra Gaita Gaiteiro. Chegando agora os violeiros por aqui, né?

0: o som da viola. Meu amigo Antônio da Viola, como é que tá, Antônio?
1: Tudo bem, graças a Deus.
0: Vem trazendo a viola e vem trazendo a companhia do Praianinho.
1: Isso. Também. Isso! Aqui vou ter que contar junto uma velharada.
0: Vamos que vamos. Ah, e a música é boa, né?
1: A música é boa. É. O importante é que nem no caso, não importa o pelo do gato, pegando o rato não interessa.
0: Beleza. Gurizada, nas violas de vocês, Praiano, Praianinho e o Antônio da Viola, o que que vem chegando nas violas lá?
1: É, vamos fazer agora Amor Sem Preço.
0: Isso. Não abre a gaita, gaiteiro, repica a viola.

0: bom demais, Antônio da Viola e o Braianinho.
1: Tão feliz de ser convidado nós de novo.
2: Estou muito feliz mesmo.
0: Essas violas vão repicando bonito aqui no Abre a Gaita Gaiteiro. O pessoal gosta da moda viola, né, seu Praininho?
1: Nunca
0: gosta.
1: Vai morrer a viola, né?
2: Nunca vai morrer.
1: Olha os violeiros e a viola fica.
0: Ô, gurizada das violas, o que vem chegando na sequência lá?
2: Vamos fazer agora Amor Distante.
0: Amor Distante. Posso pedir lá?
2: Pode pedir.
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0: o modão da viola por aqui, meu amigo Antônio. Antônio da Viola e o Praianinho. Quero agradecer pela presença de vocês aqui no Abre a Gaita Gaiteiro.
1: Nossa,
0: seja sempre bem-vindo, seu Antônio.
2: Agradecemos pelo grande convite que você faz para nós.
0: O Praianinho vai tocar daqui a pouco, já na sequência, com o João.
2: Bora na sequência.
0: Isso, seu Antônio, grande abraço, seu Antônio.
1: Isso, obrigado.
0: Vamos trazer o mais por aqui, pela vez agora, o meu amigo Praianinho. Mudou de duplo agora, né?
2: É o mesmo.
0: Vamos lá.
2: Agora é com a gaita e um violão.
0: Agora sai uma viola, entra uma gaita.
1: Isso.
0: Meu amigo João da Gaita, como é que tá, João?
3: Tudo bem. Faceiro igual ganso novo.
0: Eu quero música, meu amigo João.
3: Olha, nós vamos tocar uma música aqui que é dos filhos do Rio Grande aí, que é o Cabelo Comprido.
0: Essa música é boa. Essa eu quero mandar pro amigo seu Ângelo. Seu Ângelo mandou mensagem aí, disse que é fã do programa, não perde o Abre a Gaita.
3: Não perde.
0: É, tá acompanhando. Aquele abraço. Cabelos Compridos?
2: Cabelos Compridos.
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0: Seu Praianinho, João da Gaita, cabelos compridos, né? Gosto dessa música, né?
1: Seu cabelo
0: Os filhos do Rio Grande, só musicão, né?
2: Só musicão.
0: Tem uma música que eu tô com ela na cabeça aqui, é mais ou menos assim, ó, Praianinho. Hoje eu canto pra esquecer a ingrata que me faz sofrer. Hoje eu canto, vamos cantar um pedacinho dela aqui. Hoje eu canto pra esquecer a ingrata que me faz sofrer. Sai essa música aí.
1: Sai, vamos tocar.
0: É chorando de amor. Chorando de amor, né?
1: É. Isso.
0: Sabe o que nós vamos fazer agora? Agora nós vamos todo mundo chorar de amor.
2: Chorar de amor.
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0: Braianinho, nós conseguimos emocionar o Wilson ali. O Wilson estava emocionado ali.
1: O Wilson é da terra boa, meu compadre.
0: Da terra boa. Braianinho. Você viu o João, o Praianinho e o João? Vocês viram que todo mundo cantou junto?
2: Isso.
0: É, é a música que o povo canta.
3: É o povo que gosta, não é? Não é aquela que não é que nós gostamos.
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0: Você falou que pode pedir qualquer música que vocês tocam. Você falou que só não tem dinheiro. Mas tem vontade de ter. Mas tem vontade de ter, né? Depois de andar de cidade. Sai, sai, sai.
3: Pedindo
0: de um andarilho.
3: Não ninguém emprestar.
2: A volta do andarilho.
0: A volta do andarilho.
3: A volta do andarilho.
0: Vamos trazer então a volta do andarilho?
3: A volta do andarilho.
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0: bom demais, Praia Ninho e o João da Gaita. Quero agradecer a presença de vocês com a gente aqui no Abre a Gaita Gaiteiro. Praia Ninho, aquele abraço, Praia Ninho.
1: Obrigado, meu compadre.
0: Tá por ali também o Antônio Viola. Ê, Antônio Viola. E o João da Gaita.
1: Um tamo aí, meu compadre. A hora que você precisar de nós, só manda uma nota e 100 que nós vemos aí.
0: Resolve tudo, né? Ô, João da Gaita, próximo programa eu vou trazer o Tio Tonho junto pra
2: vocês. Bora, pra nós tocar umas com ele.
0: Aquele abraço.
1: Beleza. Obrigado do convite.
0: Vamos chegando com mais por aqui. Agora quem vem trazendo as gaitas é ele com o Osni Gaiteiro. Como é que tá, Osni?
3: Tranquilo, graças a Deus.
0: É? Trazendo a sua gaita. Você que tem um grupo também, né?
3: Sim, Banda DKO.
0: Banda DKO, que anima os bailes, as festas aí por toda a região. Vamos trazendo música. Vem na companhia dos irmãos Colasso. O que que vem chegando lá, os irmãos Colasso?
4: Vamos fazer agora aí. Nosso companheiro Osni vai tocar pra nós aí a Joinha do Coração.
0: Joinha do Coração?
4: Isso, estamos atacando um pouco no repertório do Espírito Rio Grande.
0: É boa, né? Bom, você está preparado, ó, gaiteiro? Então eu digo assim, ó. Abre a gaita, gaiteiro.

0: Osni da Gaita. Aizá, seu gaiteiro. Um abraço, Osni.
1: Obrigado.
0: Chegando mais por aqui, os irmãos Colasso. Hamilton Colasso. Como é que tá, Milton?
2: Tudo bem, Fabiano.
0: Vem por aqui também o Tomás, agora com a Gaita, o Tomás. O que que vem chegando lá, irmãos Colasso?
3: Fabiano, vamos fazer uma música aí agora, Rodeio de Vacaria.
0: Pra toda a família, abre a gaita, gaiteiro. Posso pedir lá então, a música é Rodeio de Vacaria?
3: Rodeio de Vacaria.
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0: Rodeio em Vacaria, nas gaitas do Tomás. Irmão Colácio, o que que vem chegando nas gaitas lá, gaiteiro?
1: Vamos fazer uma do Valdomiro Melo, Amar Não É Crime.
0: Amar Não É Crime. Abra a gaita, gaiteiro.

0: Irmãos, colasso no Abre a Gaita Gaiteiro, amar não é pecado. Vamos finalizando aqui a nossa programação de hoje do nosso Abre a Gaita Gaiteiro, trazendo agora na saideira os Irmãos Colasso com um repique de viola por aqui. Irmãos Colasso, pra gente ir fechando, o que que vem chegando lá?
1: Canarinho do Peito Amarelo.
0: Canarinho do Peito Amarelo. Vamos que vamos então. Pra fechar, gente, um grande abraço a todos. Finalizamos mais um programa. Pra fechar, no Abre a Gaita Gaiteiro, repica a viola.

0: fechar a gaita, gaita.
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3: 6:53.
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4: Ok, vamos, gurizada, chegamos por aqui com Nação Gaúcha, o melhor do Rio Grande, pra gente curtir por aqui a partir de agora. Com Canas Gaita, trazendo aquelas que a gente gosta de ouvir. Tá começando.
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4: Eu sou o Fabiano Farias e por aqui seguimos então. Vamos aumentando o volume do teu radinho para você que acompanha também pela internet, longe, muito longe. O que vamos? Trazendo já de primeira, abrindo a sequência aqui do Nação, fim de semana com você. Grupo Campirismo, Quando a Gaita Chora. Tem Judiado da Idade, Pedro tá sendo os farrapos, de vestido colorado. Tá começando agora, Nação Gaúcha.

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1: Olha que dá-lhe seu gaiteiro, seguindo por aqui o Nação Gaúcha, os farrapos de vestido colorado, teve judiada idade, Pedro Taça. Fechando a nossa primeira sequência de hoje, os mateadores, Chinoca. Depois desse intervalo por aqui.
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3: Segue na São Gaúcha. Sim, roncando as gaitas, seu gaiteiro. Grupo Campeirismo, eu quero também. Tem por aqui os Garotos de Ouro cantando e tocando viola. E ainda Pataqueiro, Grupo Matizes. É a sequência do Nação Gaúcha.

0: Olha seu gaiteiro, grupo Matizes, Pataqueiro, tocando. Tem os garotos de ouro por aí também. Pra fechar mais uma sequência, tá chegando o grupo Querência. Vida de Campeiro, é o Nação Gaúcha pra você.
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3: Segue nessa gaúcha, sim, ronca nas gaitas, seu gaiteiro. Grupo Campeirismo, eu quero também, tem por aqui os Garotos de Ouro cantando e tocando viola, e ainda Pataqueiro, Grupo Matizes, é a sequência do Nação Gaúcha.

Marca, é campeira, tchê.

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1: Olha seu gaiteiro, grupo Matizes, Pataqueiro, tocando. Tem os garotos de ouro por aí também. Pra fechar mais uma sequência, tá chegando o grupo Querência. Vida de Campeiro, é o Nação Gaúcha pra você.
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1: 7 minutos.
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3: Para você na nossa sequência do final de semana, com o melhor da música gaúcha para curtirmos juntos sempre por aqui, desfilando aquelas que a gente canta junto, aquelas que a gente dança, aquelas que a gente ama ouvir. Vamos no som de mais um gaitaço chegando, a gaita inconfundível do eterno Porca Véia. Surungo, surungo, a moda antiga que a gente vai curtindo por aqui. O melhor nessa seleção da música gaúcha, Nação Gaúcha, para você.

0: Monarca. Sou gaiteando a vida, tocando por aqui no Nação Gaúcha.
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0: Tem mais, tem muito mais. Vai seguindo aqui, o velho milongueiro vem cantando. Tá tudo caro, é o que a gente vai curtindo agora, fechando mais uma Nação Gaúcha. E abre a gaita, gaiteiro.

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2: 7:51.
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4: Olha que dali, Nação Gaúcha, seguindo por aqui. Veio Clóvis Mendes no embalo do meu cavalo. Estouro de tropa, fogo de chão e tem mais. Aproveita, manda a tua pedida aí que a gente vai tocando. Nação Gaúcha segue com você.

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programa Bagunte. Que dá, seu gaiteiro? Vamos seguindo, depois do Tia Garotos com Luiz Carlos Borges, Baile de Fronteira. E os Monarcas aqui, eu gosto dessa música, hein? Olhos de Mel chegando agora com os Monarcas. Segue, Nação Gaúcha.

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2: Eu cheguei no Coração Gaúcha, o melhor da música do som do Rio Grande. Pra gente curtindo por aqui, tá chegando o Zezinho Grupo Floreio, de marca maior. Tem Cambichados, Galponeiros, do Grupo Rodeio Essência Gaúcha. Só o melhor pra gente curtir por aqui, o Nação Gaúcha vai seguindo. Você pode pedir a sua, é claro que pode. Manda tua mensagem aqui pra rádio que a gente toca a sua pedida, é claro que sim. Zezinho Grupo Floreio, de marca maior e abraço. Guys.

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1: O rodeio tocando por aí, Essência Gaúcha, teve encambichados galponeiros. Vou trazer diretamente do CD do Abre a Gaita Gaiteiro, uma que eu cantei por ali, Fabiano Farias, eu mesmo cantando. Vem chegando aqui, ó, Gritos de Liberdade, Fabiano Farias. Vamos curtindo? Melhor no Nação Gaúcha.

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3: 8 horas e 24.
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0: 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Nação Gaúcha seguindo, gurizadinho. Só o melhor do Rio Grande, arrancando as gaitas, é o camperismo, nativismo. Essas baileiras que a gente tanto gosta de ouvir e dançar. Vem chegando o Sandro Oliveira e grupo Querência Amada, vaneira com cheiro de campanha. Palavreado de Mangueira, os ribeiros e ainda os mirins de gaitas e gargantas. Segue por aqui, Nação Gaúcha.
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0: gaitas e gargantas mirins.
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0: Fechando por aqui mais uma, Walter Moraes do Xincho, Nação Gaúcha é bom,
2: mas que programa bagunça.

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0: 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Nação Gaúcha seguindo. Última sequência de hoje é nas saideiras aqui do Nação Gaúcha. Os mateadores estão chegando. Eu mais Hélio Tostado. Tem Vaneira Véia, Jones Corrêa com JJS. Nação Gaúcha pra você.

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1: Os farrapos, amor por esse chão, teve vaneira véia. Vem chegando mais aqui, fechando a nossa edição de hoje. Já tá na hora de fechar as porteiras. Vamos que vamos, mateadores finalizando, fincando o garrão. Tô indo pra você, um grande abraço e até o próximo Nação Gaúcha. Um ótimo final de semana.
2: Essa marca é campeira, tchê.

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1: 8:53.
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4: Alô, amigos de todo o Brasil. Estamos por aqui com Sertanejo Classe A. Vamos abrindo a sequência por aqui no nosso sertanejo. Vem Milionário Zé Rico de Cida. Tem Roberto Meirinho, Lágrimas, cantando por aí. Teodoro Sampaio também, Voltar pra Goiás. Começa agora Sertanejo Classe A. Seguindo, seguindo.
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1: Um bom dia a todos. Eu vou convidá-los para que iniciemos este mês missionário de tantos santos e santas e rezemos a primeira dezena do terço pelas vocações. Em nome do Pai, do Filho e do Espírito Santo. Amém. Amém. Pai nosso, que estais no céu, santificado seja o vosso nome. Venha a nós o vosso reino. Seja feita a vossa vontade, assim na terra como no céu.
2: O pão nosso de cada dia nos dai hoje. Perdoai as nossas ofensas, assim como nós perdoamos a quem nos tem ofendido. E não nos deixeis cair em tentação, mas livrai-nos do mal. Amém.
1: Ave Maria, cheia de graça, o Senhor é convosco. Bendita sois vós entre as mulheres, e bendito é o fruto do vosso ventre, Jesus.
2: Santa Maria, Mãe de Deus, rogai por nós, pecadores, agora e na hora de nossa morte. Amém.
1: Ave Maria, cheia de graça, o Senhor é convosco. Bendita sois vós entre as mulheres, e bendito é o fruto do vosso ventre, Jesus.
2: Santa Maria, Mãe de Deus, rogai por nós, pecadores, agora e na hora de nossa morte. Amém.
1: Ave Maria, cheia de graça, o Senhor é convosco. Bendita sois vós entre as mulheres, e bendito é o fruto do vosso ventre, Jesus.
2: Santa Maria, Mãe de Deus, rogai por nós, pecadores, agora e na hora de nossa morte. Amém.
1: Ave Maria, cheia de graça, o Senhor é convosco. Bendita sois vós entre as mulheres, e bendito é o fruto do vosso ventre, Jesus.
2: Santa Maria, Mãe de Deus, rogai por nós, pecadores, agora e na hora de nossa morte. Amém.
1: Ave Maria, cheia de graça, o Senhor é convosco. Bendita sois vós entre as mulheres, e bendito é o fruto do vosso ventre, Jesus.
2: Santa Maria, Mãe de Deus, rogai por nós, pecadores, agora e na hora de nossa morte. Amém.
1: Ave Maria, cheia de graça, o Senhor é convosco. Bendita sois vós entre as mulheres, e bendito é o fruto do vosso ventre, Jesus.
2: Santa Maria, Mãe de Deus, rogai por nós, pecadores, agora e na hora de nossa morte. Amém.
1: Ave Maria, cheia de graça, o Senhor é convosco. Bendita sois vós entre as mulheres, e bendito é o fruto do vosso ventre, Jesus.
2: Santa Maria, Mãe de Deus, rogai por nós, pecadores, agora e na hora de nossa morte. Amém.
1: Ave Maria, cheia de graça, o Senhor é convosco. Bendita sois vós entre as mulheres, e bendito é o fruto do vosso ventre, Jesus.
2: Santa Maria, Mãe de Deus, rogai por nós, pecadores, agora e na hora de nossa morte. Amém.
1: Ave Maria, cheia de graça, o Senhor é convosco. Bendita sois vós entre as mulheres, e bendito é o fruto do vosso ventre, Jesus.
2: Santa Maria, Mãe de Deus, rogai por nós, pecadores, agora e na hora de nossa morte. Amém.
1: Ave Maria, cheia de graça, o Senhor é convosco. Bendita sois vós entre as mulheres, e bendito é o fruto do vosso ventre, Jesus.
2: Santa Maria, Mãe de Deus, rogai por nós, pecadores, agora e na hora de nossa morte. Amém.
1: Glória ao Pai, ao Filho e ao Espírito Santo,
2: como era no princípio, agora e sempre. Amém.
1: Ó meu Jesus, perdoai-nos, livrai-nos do fogo do inferno, levai as almas todas para o céu, e socorrei principalmente os que mais precisarem. Nossa Senhora de Caravaggio,
2: rogai por nós.
1: São José,
2: rogai por nós.
1: Santa Teresinha do Menino Jesus,
2: rogai por nós.
1: São Francisco,
2: rogai por nós.
1: Nossa Senhora Aparecida,
2: rogai por nós.
3: Nós os adoramos, Santíssimo Senhor Jesus Cristo, aqui em todas as vossas igrejas que estão no mundo inteiro. E vos bendizemos, porque pela vossa Santa Cruz remistes o mundo.
4: Intenções da Missa. Em ação de graça, Nosso Senhor do Caravaggio pede Lucido e Zuco. Em ação de graça, Nosso Senhor do Caravaggio pede Alcido e Zuco. Em honra a Jesus Cristo e ao Santíssimo, pede Osório de Matos. Em honra a Nossa Senhora do Caravaggio, pedindo saúde das famílias Menossi e Zanella, pede Inês Menosso. Em honra a Nossa Senhora do Caravaggio, pede Verônica Dalprá. em honra a Santa Bárbara contra intempéries, pede o grupo da comunidade do Santuário, Nossa Senhora da Saúde, Nossa Senhora do Rosário e grupo de famílias da Zeladora de Capelinha, Elza e Lúcia. Em honra a Santa Bárbara contra intempéries, pede Janilson Tozeto. Em honra a São Francisco, pedindo saúde aos doentes de nossa paróquia, pede o grupo de famílias das Zeladoras de Capelinha, Elza e Lúcia. Em honra a São Francisco, pedindo saúde e proteção aos grupos de famílias das Zeladoras de Capelinha, Nelly e Rose, Adriana, Zelmir e Olirdes, Maria Inês e Marivane, Fidência e Inês, Aires e Laura, Valéria e Oneide, Tânia e Ana Cristina, Silvia e Marilene, Dulcilene e Carolina, Aldete e Oneide, Beatriz e Dineia, Sônia Mar, Marisa e Mari. Em honra a São Francisco, pedindo a saúde e proteção aos membros da Ordem Franciscana João 23. Em honra a São Francisco, pedindo saúde e proteção. Em honra a São Miguel Arcanjo. Em honra a São Miguel Arcanjo, pedindo graça e a cura da libertação. Por todos os benfeitores do santuário, por todos os romeiros. Em honra a Santa Bárbara, contra intempéries, pede a Aurélia. Em honra a Santa Bárbara, contra intempéries, pede Cleudir. Em honra a Nossa Senhora do Caravaggio e Santo Antônio, pedindo saúde e proteção da família, pede Dileta. Em honra a Nossa Senhora do Caravaggio, pela saúde da família, pede Anselmo Zonassi. Em honra a São Francisco, pela paz e saúde da família, pede pessoa devota. Em honra a Santa Bárbara contra intempéries, pede Virildo Conte Família. Em ação de graça a Nossa Senhora do Caravaggio, pede Valduir Zonassi. Pelos falecidos. Sétimo dia de falecimento de Artemino Zanella, pede Inês Menosso. Sétimo dia de falecimento de Artemino Zanella, pede Aldo e Teresa Dalprá. Sétimo dia de falecimento de Artemino Zanella, pede Anastácio Zanella. Sétimo dia de falecimento de Artemino Zanella, pede Carlinhos Zanella. 14 anos de falecimento de Ampílio Boareto e falecido Rafael Boareto, pede Nilva Boareto e família. 15 anos de falecimento de Narciso Dalmolin, pede Nilva e família. Um mês de falecimento de Inês Pegorini Albani, pede a família. 22 anos de falecimento de Afonso Dalmolin, pede Marisa. 5 meses de falecimento de Janete País, pede a família. Ao Bruno e Adélio Risson, pede Osmar Risson. Bárbara, André e Olímpio Zimizaki, pede Geltrude Stozeto. César Ferreira Dutra, pede Marlene e família. Clossi Baggio, pede Laior e Graziela Baggio. Elza Dalmolin, pede Marisa. Guerino Bessegato, pede Luciano e família. Ireno Burato, pede Tamar Burato. Irves e Eneli Calgaroto, pede Cleci Risson. João Maciel, pede Renata Burato. Luiz Antônio Carniel. Neuci Beltrame. Névio e Rosina Calgaroto, pede Cleci Risson e família. Odilo e Lourdes Refosco Baggio, pede família. Olinda Burato, pede Itamar Burato. Pedrinho Brás Garda. Pelas almas do purgatório. Pelas almas do purgatório, pede César e família. Pelos falecidos da família de Albino Refosco, pede a família. Pelos falecidos da família de Orlando Baggio, pede a família. Tadeu Servinski, pede Marlene e família. Albino Duril de Letícia País, pede família. Um ano de falecimento de Hermes Lupe, pede Leonilda Lupe. Um ano de falecimento de Hermes Lupe, pede Sidney Lupe e família. Antônio Ricardo Sobrinho, pede Aurélia. Constantino Ricardo, pede Aurélia. Emiliana Modesto Ricardo, pede Aurélia. Ismael Bernardi, pede Aurélia. Claudino Secato, pede Cleudir. Pelos franciscanos falecidos, pede a fraternidade. Genésio e Hermínia Centofante, pede Dines. Antônio e Rosalina e Altamir Caranhato, pede Cleci. Augusto e Luísa Zanandré, pede Cleci. Romilda Calgaroto, pede Cleci. Segundo ano de falecimento de Bernardina Tadiotto Matana, pede os filhos. Daniela Bresolin e Celso Manfredi, pede Inês Bresolin. Nelson Motterle, pede a família.
1: Irmãos e irmãs, acolhendo a entrada processional que junto ao reitor do santuário, Padre Edio Bresolin, vamos acolher os nossos irmãos franciscanos, lembrando que este ano fazemos memória aos 800 anos da morte de São Francisco de

0: Que o Deus de misericórdia tenha compaixão de cada um de nós, perdoe nossos pecados e nos conduza um dia para a vida eterna.
1: Amém.

Oração. Deus eterno e todo-poderoso, que no vosso imenso amor de Pai nos concedeis mais do que merecemos e pedimos, infundi em nós vossa misericórdia para perdoar o que nos pesa na consciência e para nos dar mais do que a oração ousa pedir. Por nosso Senhor Jesus Cristo.

0: Cristo vosso Filho, que é Deus e convosco vive e reina na unidade do Espírito Santo por todos os séculos dos séculos.
1: Amém.
2: Leitura do livro do profeta Isaías. Vou cantar para o meu amado o cântico da vinha de um amigo meu. Um amigo meu possuía uma vinha em fértil encosta. Cercou-a, limpou-a de pedras, plantou videiras escolhidas, edificou uma torre no meio e construiu um lagar. Esperava que ela produzisse uvas boas, mas produziu uvas selvagens. Agora, habitantes de Jerusalém e cidadãos de Judá, julgai a minha situação e a da minha vinha. O que poderia eu a mais por minha vinha e não fiz? Eu contava com uvas de verdade, mas por que produziu ela uvas selvagens? Pois agora vou mostrar-vos o que farei com minha vinha. Vou desmanchar a cerca, e ela será devastada. Vou derrubar o muro, e ela será pisoteada. Vou deixá-la inculta e selvagem. Ela não será podada nem lavrada. Espinhos e sarças tomarão conta dela. Não deixarei as nuvens derramar a chuva sobre ela. Pois bem, a vinha do Senhor dos exércitos e a casa de Israel, e o povo de Judá, sua dileta plantação. Eu esperava deles frutos de justiça, e eis injustiça. Esperava obras de bondade, e eis iniquidade. Palavra do Senhor.
1: Graças a Deus.

0: Leitura da carta de São Paulo aos Filipenses. Irmãos, não vos inquieteis com coisa alguma, mas apresentai as vossas necessidades a Deus, em orações e súplicas, acompanhadas de ação de graças. E a paz de Deus, que ultrapassa todo o entendimento, guardará os vossos corações e pensamentos em Cristo Jesus. Quanto ao mais, irmãos, ocupai-vos com tudo o que é verdadeiro, respeitável, justo, puro, amável, honroso, tudo o que é virtude, ou de qualquer modo mereça louvor. Praticai o que aprendestes e recebestes de mim, ou que de mim vistes e ouvistes. Assim o Deus da paz estará convosco. Palavra do Senhor.
1: Graças a Deus.

0: O Senhor esteja convosco.
1: Ele está no meio de nós.
0: Proclamação do Evangelho de Jesus Cristo segundo Mateus.
1: Glória a vós, Senhor.
0: Naquele tempo, Jesus disse aos sumos sacerdotes e aos anciãos do povo: escutai esta parábola. Certo proprietário plantou uma vinha, pôs uma cerca em volta, fez nela um lagar para esmagar as uvas e construiu uma torre de guarda. Depois, arrendou-a a vinhateiros e viajou para o estrangeiro. Quando chegou o tempo da colheita, o proprietário mandou seus empregados aos vinhateiros para receber seus frutos. Os vinhateiros, porém, agarraram os empregados, espancaram a um, mataram o outro e ao terceiro apedrejaram. O proprietário mandou de novo outros empregados em maior número do que os primeiros, mas eles os trataram da mesma forma. Finalmente, o proprietário enviou-lhes o seu filho, pensando: ao meu filho eles vão respeitar. Os vinhateiros, porém, ao verem o filho, disseram entre si: este é o herdeiro, vinde, vamos matá-lo e tomar posse da sua herança. Então agarraram o filho, jogaram-no para fora da vinha e o mataram. Pois bem, quando o dono da vinha voltar, o que fará com esses vinhateiros? Os sumos sacerdotes, os anciãos do povo responderam: com certeza, mandará matar de modo violento esses perversos e arrendará a vinha a outros vinhateiros, que lhes entregarão os frutos no tempo certo. Então Jesus lhe disse: vós nunca leis nas Escrituras: a pedra que os construtores rejeitaram tornou-se a pedra angular, isso foi feito pelo Senhor e é maravilhoso aos seus olhos? Por isso eu vos digo: o reino de Deus vos será tirado e será entregue a um povo que produzirá frutos. Palavra da salvação.
1: Glória a vós, Senhor.
0: Queridos irmãos e irmãs, comunidade reunida nesta manhã, nesse domingo, nesse mês que nós lembramos o mês missionário, lembramos o apostolado que coordena a celebração, ministros, leitores, o seminarista Diego que está, veio para casa, né? Também para exercer a sua cidadania, votar, né? Escolher um que nos comande, nos governe por 4 anos. Então esse dia para nós é um dia especial, né? Além de ser o domingo, dia do Senhor, também é um dia que nós vamos às urnas para escolher os nossos representantes. Então, está nas nossas mãos escolhermos os nossos representantes, né? Cada um já fez o seu exame de consciência, já olhou para os candidatos, né? Já olhou para eles, para a Fátia, para as promessas, pois milagre que vai fazer. E aí a urna, o voto é secreto. Além de ser sagrado, é secreto. Então quem não votou ainda, eu não votei, depois eu vou para São João votar, depois da missa, né? Também, né? Que o Espírito Santo possa nos iluminar. Iluminar. E depois de eleitos, assim, aí vamos rezar para os nossos, para aqueles que foram eleitos, para que de fato tenham consciência da missão que eles escolheram. Mas nós vimos, né, na procissão da entrada, as rosas sendo trazidas ali, né? Porque hoje a igreja também lembra São Francisco. E temos ali Santa Teresinha do Menino Jesus, que é patrona dos missionários. Nesse mês missionário, nós traremos flores para ela, para São Francisco, flores, aquilo que de mais belo, né, a natureza nos oferece, as flores, né, bonita, que alegra os, nas nossas casas, os nossos jardins, que alegra a nossa vida. Mas as flores também têm seus espinhos, né? Então também tem seus espinhos. Então, aquilo que de mais belo nós oferecemos a Deus, a Cristo. Temos também Nossa Senhora Aparecida, né? Padroeira do Brasil, que na próxima segunda-feira, não agora, na outra, né? Nós também vamos celebrar aqui, homenageá-la, né? Por ela fazer parte dessa história. Mas a liturgia de hoje, primeira leitura e o Evangelho fala daquilo que Deus espera de cada um de nós: produzirmos bons frutos. Porque Ele não criou nós por acaso, não criou nós porque não tinha nada o que fazer, não criou nós porque... Não, Ele criou nós para sermos pessoas boas, porque Ele é bom, Jesus é bom. Então criou nós para sermos pessoas boas, para produzirmos bons frutos, né? E dar todas as possibilidades para produzirmos bons frutos. O profeta Isaías disse que, na primeira leitura, que Deus, né, ajeitou tudo bonitinho, tranquilo, fechou, cercou, adubou, e quando veio lá para pegar os frutos, eram selvagens, não eram bons. Aí abriu a cerca, largou os porcos, gados, cabrito, e disse: podem devorar tudo, porque não produziram frutos bons. Aí no Evangelho Jesus se vê diante das autoridades da época, né? E contou uma parábola também relacionada à nossa produção, o nosso bem-querer, a nossa vida. O que, que nós temos a oferecer a Deus? O que, que nós oferecemos a Ele todo dia? O que, que nós, que tempo nós damos da nossa vida a Ele, a seguir seus ensinamentos, né? Então ele fala dessa parábola onde, depois de construída e arrendada a vinha, e quando volta para receber o arrendo, né, os donos fazem o escarcéu e chegam a matar seu filho, né? Olha a história que Jesus conta para dizer que também nós, muitas vezes, escolhemos o lado que mata, não o lado que salva. O lado que explora, não o lado que liberta. O lado que semeia ódio, discórdia, não o lado que semeia paz. Tudo isso, sermos bons ou não, é nossa escolha. Quando nós fechamos o nosso coração às coisas de Deus, lógico que nós vamos produzir coisas ruins, vamos semear coisas ruins. Por isso São Paulo diz para nós, né? Ocupai-vos com tudo que é verdadeiro e respeitável. Verdadeiro, né? Meu Deus dos céus, fake news, aquilo que não é verdade. E agora, além de tudo, temos a inteligência artificial. Nós já não comemos comida artificial, porque disseram que faz mal, que não faz bem. Aí ficamos quietos, né? Comemos pouco. Agora, temos a inteligência artificial, que ela pega a tua imagem, a tua voz, e faz o que quiser. E quase sempre ela vai fazer coisa ruim. Quase sempre. Quase sempre. Então ocupai-vos com o que é verdadeiro, com o que é respeitável, com o que é justo, puro, amável, honroso. Ocupai-vos com coisas boas. Ocupai-vos com coisas boas. São Francisco, né? Tinha tudo para não ser uma pessoa de bem. Mas ele sabia que Deus também contava com ele. Por isso que ele disse: Senhor, fazei de mim um instrumento de vossa paz. E paz
2: é paz, não é violência. Paz é paz, não é ódio. Paz é paz, não é mentira. Paz é paz, não é cemitério. É conviver com quem é diferente. Essa é paz. Que exemplo de São Francisco tenhamos essa coragem. Senhor, fazei de mim

0: Creio em Deus Pai
1: e em Jesus Cristo, seu único Filho, nosso Senhor,
2: que foi concebido pelo poder do Espírito Santo, nasceu da Virgem Maria,
0: padeceu sob Pôncio Pilatos, foi crucificado, morto e sepultado, desceu à mansão dos mortos, ressuscitou o terceiro dia, subiu aos céus, está sentado à direita de Deus Pai Todo-Poderoso, onde há de vir julgar os vivos e os mortos. Creio no Espírito Santo,
1: na Santa Igreja Católica, na comunhão dos santos, na remissão dos pecados, na ressurreição da carne, na vida eterna. Amém.
0: Confiantes, elevemos a Deus os nossos pedidos, rezando a oração de São Francisco. Senhor, fazei-me instrumento de vossa paz.
2: Onde houver ódio,
0: que eu leve o amor.
2: Onde houver ofensa,
0: que eu leve o perdão.
2: Onde houver discórdia,
0: que eu leve a união.
2: Onde houver dúvida,
0: que eu leve a fé.
2: Onde houver erro,
0: que eu leve a verdade.
2: Onde houver desespero,
0: que eu leve a esperança.
2: Onde houver tristeza,
0: que eu leve a alegria.
2: Onde houver trevas,
0: que eu leve a luz.
2: Ó Mestre, fazei que eu procure mais consolar
0: que ser consolado.
2: Compreender,
0: que ser compreendido.
2: Amar,
0: que ser amado.
2: Pois é dando que se recebe,
0: é perdoando que se é perdoado, e é morrendo que se vive para a vida eterna.
1: Amém.
0: Tudo isso, Pai de misericórdia, nós vos pedimos por Cristo nosso Senhor.
1: Amém.

0: Agradecemos, irmãos e irmãs, para que toda a nossa oferenda seja aceita por Deus Pai Todo-Poderoso.
1: Receba, Senhor, por Tuas mãos este sacrifício para a glória do Seu nome, para o nosso bem e de toda a Santa Igreja.
0: Acolhei, Senhor, nós vos pedimos o sacrifício que instituístes e pelos sagrados mistérios que celebramos em Vossa honra, dignai-vos completar a santificação daqueles que salvastes por Cristo nosso Senhor.
1: Amém.
0: O Senhor esteja convosco.
1: Ele está no meio de nós.
0: Corações ao alto.
1: O nosso coração está em Deus.
0: Demos graças ao Senhor nosso Deus.
1: É nosso dever e nossa salvação.
0: Na verdade, ó Pai, é nosso dever dar-vos graça, é nossa salvação dar-vos glória. Só vós sois o Deus vivo e verdadeiro, que existis antes de todo o tempo e permaneceis para sempre, habitando em luz inacessível. Mas porque sois o Deus de bondade e a fonte da vida, fizestes todas as coisas para cobrir de bênçãos as vossas criaturas e a muitos alegrar com o esplendor da vossa luz. Eis, pois, diante de vós os inumeráveis coros dos anjos, que dia e noite vos servem, e completando a glória da vossa face, vos louvam sem cessar. Com eles também nós, e por nossa voz, tudo o que criastes, celebramos vosso nome, e exultantes de alegria, cantamos a uma só voz.

0: Nós proclamamos vossa grandeza, Pai Santo, a sabedoria e o amor com que fizestes todas as coisas. Criastes o ser humano à vossa imagem e lhe confiastes todo o universo, para que, servindo somente a vós, seu Criador, cuidasse de toda a criatura. E quando pela desobediência perdeu a vossa amizade, não o abandonastes ao poder da morte. A todos, porém, socorrestes com misericórdia, para que, ao proclamar-vos, vos encontrassem. Muitas vezes oferecestes aliança à família humana e a instruístes pelos profetas na esperança da salvação.
1: A todos socorrestes com bondade.
0: E de tal modo, Pai Santo, amastes o mundo, que chegada a plenitude dos tempos, nos enviastes vosso próprio Filho, para ser o nosso Salvador. Encarnado pelo poder do Espírito Santo e nascido da Virgem Maria, Jesus viveu em tudo a condição humana, menos o pecado. Anunciou aos pobres a salvação, aos oprimidos a liberdade, aos tristes a alegria. Para cumprir o vosso plano de amor, entregou-se à morte e, ressuscitando, destruiu a morte e renovou a vida.
1: Por amor nos enviastes vosso Filho.
0: E ao fim de não mais, e a fim de não mais vivermos para vós, para nós, mas para Ele, porque nós morreu e ressuscitou, enviou de vós, ó Pai, como primeiro dom aos vossos fiéis, o Espírito Santo, e continua a sua obra no mundo, para levar a plenitude toda a santificação. Por isso, nós vos pedimos, ó Pai, que o mesmo Espírito Santo santifique estas oferendas, a fim de que se tornem o corpo e o sangue de Jesus Cristo, vosso Filho e Senhor nosso, para celebrarmos este grande mistério que Ele nos deixou, em sinal de eterna aliança.
1: Enviai o vosso Espírito Santo.
0: Quando, pois, chegou a hora em que por vós, ó Pai, ia ser glorificado, tendo amado os seus que estavam no mundo, amou-os até o fim. E enquanto ceavam, Jesus tomou o pão, pronunciou a bênção de ação de graça, partiu e o deu a seus discípulos, dizendo: tomai todos e comei, isto é o meu corpo, que será entregue por vós. Do mesmo modo, ele tomou em suas mãos o cálice com vinho, deu-vos graça novamente, e o deu a seus discípulos, dizendo: tomai todos e bebei. Este é o cálice do meu sangue, o sangue da nova e eterna aliança, que será derramado por vós e por todos para a remissão dos pecados. Fazei isto em memória de mim.

0: Mistério da fé e do amor.
1: Todas as vezes que comemos desse pão e bebemos deste cálice, anunciamos, Senhor, a vossa morte, enquanto esperamos a vossa vinda.
0: Celebrando agora, Pai, o memorial da nossa redenção, anunciamos a morte de Cristo e sua descida dentre os mortos. Proclamamos a sua ressurreição e ascensão à vossa direita. E esperando a sua vinda gloriosa, nós vos oferecemos o seu corpo e sangue, sacrifício do vosso agrado e salvação para o mundo.
2: Aceitai, ó Senhor, a nossa oferta.
0: Olhai com bondade a oração que desses à vossa igreja e concedei aos que vamos participar do mesmo pão e do mesmo cálice, que reunidos pelo Espírito Santo num só corpo, nos tornemos em Cristo uma oferenda viva para o louvor da vossa glória.
2: O Espírito nos una num só corpo.
0: E agora, ó Pai, lembrai-vos de todos pelos quais vos oferecemos este sacrifício: o vosso servo, o Papa Leão, o nosso Bispo Silvio, os bispos do mundo inteiro, os presbíteros, os diáconos e todos os ministros da vossa Igreja, os fiéis que ao redor deste altar se unem à nossa oferta, o povo que vos pertence e aqueles que vos procuram de coração sincero.
2: Lembrai-vos, ó Pai, da vossa Igreja.
0: Lembrai-vos também dos que morreram na paz do vosso Cristo. Lembramos todos os nossos falecidos, todas as intenções, sétimo dia de Artemio Zanella, e de todos os defuntos dos quais só vós conhecestes a fé.
2: Concedei-lhes, ó Senhor, a luz eterna.
0: E a todos nós, vossos filhos e filhas, concedei, ó Pai de bondade, alcançar a herança eterna com a Virgem Maria, Mãe de Deus, São José, seu esposo, os apóstolos e todos os santos, no vosso reino, onde, com todas as criaturas, libertas da corrupção do pecado e da morte, vos glorificaremos por Cristo Senhor nosso, por quem dais ao mundo todo o bem e toda a graça. Por Cristo, com Cristo e em Cristo, a vós, Deus Pai Todo-Poderoso, na unidade do Espírito Santo, toda a honra e toda a glória por todos os séculos dos séculos.
2: Amém.
0: Confiantes, rezemos: Pai nosso,
1: que estais no céu, santificado seja o vosso nome. Venha a nós o vosso reino. Seja feita a vossa vontade, assim na terra como no céu. O pão nosso de cada dia nos dai hoje. Perdoai as nossas ofensas, assim como nós perdoamos a quem nos tem ofendido. E não nos deixeis cair em tentação, mas livrai-nos do mal. Amém.
0: Livrai-nos todos os males, ó Pai, dai-nos hoje a vossa paz. Ajudados pela vossa misericórdia, sejamos sempre livres do pecado e protegidos de todos os perigos, enquanto aguardamos a feliz esperança e a vinda do nosso Salvador Jesus Cristo.
1: Vosso é o reino, o poder e a glória para sempre.
0: Senhor Jesus Cristo, dissestes aos vossos apóstolos: eu vos deixo a paz, eu vos dou a minha paz. Não olheis os nossos pecados, mas a fé que anima a vossa Igreja. Dai-lhes, segundo o vosso desejo, a paz e a unidade. Vós que sois Deus, com o Pai e o Espírito Santo.
2: Amém.
0: Que a paz do Senhor esteja sempre convosco.
1: O amor de Cristo nos uniu.
2: Cordeiro de Deus,
1: que tirais o pecado do mundo, tende piedade de nós. Cordeiro de Deus, que tirais o pecado do mundo, tende piedade de nós. Cordeiro de Deus, que tirais o pecado do mundo, dai-nos a paz.
0: Eis o Cordeiro de Deus, eis aquele que tira o pecado do mundo.
1: Senhor, eu não sou digna de que entreis em minha morada, mas dizei uma palavra e serei salvo.

0: O Senhor é bondoso para quem nele confia, para a alma que o procura. Concedei-nos, Deus Todo-Poderoso, que inebriados e saciados pelo sacramento que recebemos, sejamos transformados naquele que comungamos, por Cristo nosso Senhor.
1: Amém.
0: Consagremos nossa vida a Nossa Senhora rezando. Ó minha Senhora,
2: ó minha Mãe, eu me ofereço toda a vós. Em prova da minha devoção para convosco,
0: eu os consagro neste dia, os meus olhos, os meus ouvidos, a minha boca, o meu coração, inteiramente todo o meu ser. É porque assim sou vosso, ó incomparável Mãe. Guardai-me, defendei-me como filho e propriedade vossa.
1: Amém.
0: Nossa Senhora de Caravaggio,
2: rogai por nós.
0: Nossa Senhora de Caravaggio,
2: rogai por nós.
0: O Senhor esteja convosco.
2: Ele está no meio de nós.
0: Abençoe-vos o Deus Todo-Poderoso, Pai, o Filho e o Espírito Santo.
1: Amém.
0: Para quem não votou ainda, uma boa votação, um bom domingo. Permaneçamos em paz, que o Senhor Deus nos acompanhe.
1: Graças a Deus.
3: Nós convidamos os irmãos franciscanos para ficar aqui um momento.

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2: Mas então tá bueno, né, tio? Vamos lá, mais um domingo, né? Pedindo licença pra chegar e atracar aqui. Estamos chegando, nosso Alma e Tradição, fazendo eco nas canhadas. Estamos chegando, né? Com a permissão do patrão velho lá de Lipa, estamos chegando pra mais um programa especial com muita música campeira do nosso Rio Grande. Nesse domingo aí de tempo meio encoberto, né? Domingo de tempo meio indeciso. Mas a gente vai trazendo aí as informações pra você. Tivemos uma pancada boa de chuva durante a madrugada, né? Meu Deus do céu, uma pancada forte de chuva aí durante a madrugada. Mas agora tá tudo tranquilo, o tempo tá encoberto. Daqui a pouco eu vou trazer pra ti a previsão do tempo completa aí pra hoje. E também pro início da semana, né? Hoje um domingo diferente, né? Estamos aí no primeiro turno das eleições. Hoje é dia de exercer o nosso dever de cidadão, né? A importância do voto, né? Então, você já teve uma temporada aí, um tempo, né, Alves, para fazer a sua avaliação, né? Fazer a sua análise de qual é o candidato que vai te representar melhor, né? Que tem mais possibilidades, né, de seguir com o nosso Brasil à frente e o nosso estado e também na Câmara dos Deputados e Senado. Então, exerça o seu dever de cidadão. Vá até a urna, vote, é importante, né? A gente tem que fazer a nossa parte agora para poder cobrar depois. Então, faça a sua parte, né? O voto é importante, sim. É a festa da democracia. Então, exerça o seu dever de cidadão. É importante, né? Porque dessa forma a gente pode também estar depois podendo cobrar, né, daquele candidato, aquela candidata que a gente talvez deu voto de confiança e não fez por merecer, mas a gente tem que fazer sim, o nosso dever, né, é importante. A gente teve essa temporada aí de campanha para poder avaliar, né, cada um fez a sua avaliação e agora é hora da gente ir na urna e confirmar. Então é importante. Então, o domingo das eleições, primeiro turno, né, a princípio tudo transcorrendo da maior tranquilidade, né, pelo que a gente conversou com o pessoal do cartório aí da Justiça Eleitoral, tá tudo tranquilo, é um domingo bastante tranquilo, então não deixe de fazer seu dever de cidadão, vote sim no candidato, na candidata que você avaliou que vai te representar, mas é importante irmos às urnas sim. Tá bueno, tio? 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Vamos abrindo, então, nesse domingo, né? 4 de outubro, vamos abrindo aí a música boa, a música campeira do Rio Grande, e vou trazer essa que é uma das estampas do Rio Grande. Tá chegando aqui para cantar pra gente o Oswaldir e Carlos Magrão. Vamos abrir com tranquilidade, vamos abrir bem o nosso programa aqui. Tá chegando então, que delícia, amada, tipo, um domingo.

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É o nosso Homem Tradição fazendo eco nas canhadas. Vamos dando sequência aqui no nosso programa, né? Trazendo as informações aí. Vamos falar um pouco também de previsão do tempo. Aí nessa manhã, então, né? Vamos trazer a previsão do tempo antes de falar para você dos nossos apoiadores culturais, a Malta Indústria de Utensílios Domésticos. 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Tá bueno? Esses são os apoiadores culturais. Eu já vou trazer para ti a previsão do tempo completinha. A gente ter se organizar certinho aí, pra gente poder estar trazendo para você aí a previsão do tempo. Tivemos uma chuva boa. A previsão para esse domingo é de mais chuva, né? São 20 milímetros hoje, então provavelmente vamos ter um pouquinho mais de chuva, né? Então já eu vou trazer para ti a previsão do tempo completinho. Por enquanto, a gente vai seguindo. Eu vou trazer aqui o meu amigo Leonardo chegando para cantar pra gente aqui. Eu vou trazer o Leonardo, então, para cantar para nós aí nessa manhã. Tá chegando o Leonardo para cantar essa música bonitaça aí, então vou trazer para você, pra gente acompanhar. Então é o Fumo, é uma música que foi gravada em 1981. Tá chegando essa então pra gente acompanhar aqui. Bom domingo.

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2: Estamos de volta com o nosso Homem Tradição, depois aí do apoio cultural, um excelente domingo para você. A gente vai seguindo, aos poucos o sol vai aparecendo, tivemos uma chuvinha pesada aí durante a noite, né, rapaz? Foi de assustar aí, uma chuva com bastante vento. E agora, a princípio o tempo também coberto, mas tá abafado, né? Esse que é o problema. Tá abafado agora o tempo aí e a previsão para esse domingo é de mais chuva. São 21 milímetros de chuva hoje, segundo aí as informações da meteorologia. 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Vamos fazer um pouquinho, falar um pouquinho da previsão do tempo para esse domingo, né? O domingo então hoje tem previsão, tem 21 milímetros ainda, abertura de sol à tarde e pancadas de chuva à noite. Pode ser que tenhamos chuva ainda durante a noite, né? Vamos a 21, 22 graus hoje. Adianta alguma coisa já pro início da semana para ti? Para você estar bem informado, amanhã segunda-feira chuvosa, amanhã tem 30 milímetros. Amanhã bastante chuva, hein? 30 milímetros, amanhã vamos a 20 graus. E esse que chama atenção, né? O calor. Ainda continua meio abafado, que acaba favorecendo a chuva. Então amanhã 33 milímetros para amanhã. Terça-feira mais 16 milímetros, temos chuva. Na quarta-feira o tempo melhora, mas a atenção maior é para quinta-feira que vem. Quinta-feira que vem, dia 8, a previsão marca 45 milímetros. Chuva forte durante o dia. Então, fica atento, né? A gente sabe que esse El Niño aí tá fazendo bastante estragos aí. Tomara que se acalme, né? Mas a gente não manda no tempo. Tomara que esse El Niño se acalme. Mas a previsão não é tão animadora aí para os próximos dias. Então, sempre se cuidar, né? Evitar de ficar circulando em momentos de chuva forte, né? Se abrigar direitinho para ficar tranquila, certo? Vamos com o nosso Homem Tradição. Tá chegando aqui o Adam César para cantar pra gente aqui. Coisa que eu sempre digo, né? Vivendo e aprendendo-te. Bom domingo!

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0: Então vamos se organizando aí pro almoço, né, tia? Nosso Alma e Tradição, já o Alves já tá com um churrasquinho pronto, uma costela velha de fundamento caprichada aí, né? Vamos fazer o almoço agora então e vamos deixar a música boa para você aí, né? Nesse domingo, mais uma vez reforçando, né? O recado aí, exerça o teu dever de cidadão, vá às urnas, vote sim, escolha o candidato ou a candidata que vai te representar melhor aí, né? E não deixe de votar. É importante porque a gente vai depois poder fazer a cobrança, né? E é o nosso dever, o nosso papel de cidadão. Quem muda, né? Quem decide somos nós, né? Então é importante a gente fazer o nosso papel. Então, com calma, com tranquilidade, né? Tudo certo. A gente deu uma circulada aí pro pessoal da unidade móvel. Tá tudo tranquilo aí, tudo certo. Tá tudo transcorrendo com a maior normalidade. Que bom que as coisas continuem assim. Desejar um bom domingo para todos. Vamos deixar aqui o Elton Saldanha, o Sul é meu país. A gente domingo que vem tá de volta aqui com o nosso Alma e Tradição. Bom domingo a todos.

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0: Muito boa tarde, amigos ouvintes, muito boa tarde a todos, que a paz seja convosco, em nome de Jesus. Começando hoje mais um programa Momento Quadrangular, esse programa é da Igreja do Evangelho Quadrangular, situada na Rua Palmeiras, bairro Navegantes, número 95. A todos os nossos ouvintes vai esse programa aí, seja você da Igreja Quadrangular, seja você católico, seja você evangélico de outra religião, de outra igreja, seja você livre pensador, seja qual for a religião sua. Esse programa é voltado para todos, em nome de Jesus, para abençoar as famílias que nos escutam neste momento, em nome de Jesus. Pessoal, então você quiser pedir alguma canção, algum hino, fiquem à vontade, oração também, no final nós estaremos orando, em nome de Jesus, vão ficando à vontade, que estamos aí para, digamos, abençoar todos, né? Atender os pedidos de vocês conforme, né, o nosso horário. Caso não dê algum, não dê para atender todos, na bênção, peço a compreensão que no próximo programa será rodado normalmente, em nome de Jesus, tá bom? Pessoal, hoje é um dia abençoado, né? Um dia ensolarado, graças a Deus, um dia, né, que aonde nós podemos, digamos assim, que vai decidir o futuro do nosso Brasil, né? Futuro, nossa pátria amada, dos próximos 4 anos. Então, exerça seu voto aí com direito, exerça seu direito, seu voto aí, em nome de Jesus, consciente, tá? Glória a Deus, e com sabedoria, tá? Pessoal, então nós vamos estar rodando agora, tem canção, já tem pessoas pedindo, né, pastora? Pastora, muito boa tarde, que a paz seja convosco.
1: Boa tarde a todos, queridos ouvintes. Tem uns recadinhos já, pedido de canção. Vai um abraço para Clorisa Nela, lá de Vacaria, que pediu o louvor da Eliane Fernandes, Som Vaso. É Daniela Zanella, né, minha irmã também de Vacaria, pediu um louvor, Ovelha em Treinamento. Logo na sequência vamos estar colocando, né, em nome de Jesus. Um grande abraço a todos e hoje é um dia de decisão, né? Vote consciente, vote com sabedoria e que Deus abençoe a sua vida, né, em nome de Jesus.

Glória a Deus, então, irmãos, mais um louvor, né, edificante para abençoar a sua vida. Hoje também é primeiro domingo de outubro, né, bem-vindo, outubro rosa, mês muito bom, né, mês também do meu aniversário, né, que é uma benção, e que eu queria falar, também é aniversário de casamento, né, meu e do pastor, né, no civil, mas assim, pequenos comentários, né, Pai. Eu gostaria de dizer também que hoje, primeiro domingo de outubro, é o mês, é o dia do pastor quadrangular, pastor e pastora quadrangular, né? Depois vamos estar colocando o hino da nossa igreja, da igreja oficial da igreja do Evangelho Quadrangular, né? Para você que não sabe, você que nunca escutou, não sabia, né? É uma oportunidade de também estar conhecendo, né? Então, reforçando também mais um convite de culto hoje, culto de primícias, né? Primeiro domingo do mês, na nossa igreja, né, aqui em Pai e Filho, né? Então venha visitar, se faça presente, vai ser uma bênção em nome de Jesus, né? Às 19 horas, ali na nossa igreja, bem na esquina ao lado do CRAS. Mas faço para vocês, e às quartas-feiras também, às 19 horas, né? Mesmo horário. Que Deus te abençoe em nome de Jesus. Na quarta-feira nós estamos com a campanha Mãos que Abençoam. Tem sido uma bênção, né, em nome de Jesus. Então venha.

0: 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Então, na sequência, então vamos estar na escuta mais um louvor. Quem que pediu?
1: Ninguém.
0: Então vamos estar escutando mais um louvor aqui. Deus abençoe a sua vida.

0: Glória a Deus, benção. Para você aí que não conhecia, esse é o hino oficial da Igreja do Evangelho Quadrangular, né? A Igreja do Evangelho Quadrangular, nascido do coração de Deus, em nome de Jesus, fundado por uma mulher pastora. Ela fundou a Igreja do Evangelho Quadrangular, então em 1922, e chegou ao Brasil em 1951, e aí estamos aí há 70 e poucos anos já na cidade, no Brasil, já graças a Deus, rompendo, levando todas as cidades, praticamente quase todas as cidades têm no mínimo uma, duas, quantas igrejas tem quadrangular em nome de Jesus. Somos mais de 3 milhões de pessoas, 3, 4 milhões, nessa média entre 3, 4 milhões de pessoas, né, no Brasil, só no Brasil, e estão membros da igreja, membros, isso são pessoas batizadas, fora, né, aquelas pessoas que frequentam, que não são batizadas, visitantes, fora essas pessoas, né, então, contando com essas pessoas, capaz já de chegar uns 4, estamos em mais de 135 países no mundo. Ah, quem acha que a nossa igreja é pequena, não, talvez esteja pequena. Digamos, estamos numa cidade pequena, né? No momento, ainda por enquanto, somos aqui em um lugar pequeno, né? Mas eu tenho certeza que vamos crescer em nome de Jesus. Ou seja, a igreja, no geral, ela é grande. Ela é grande em nome de Jesus, tá? Pessoal, hoje, glória a Deus. Glória a Deus. Então, a pastora aqui, ela está nos falando aqui que a nossa igreja é uma das poucas igrejas que aceita o ministério feminino, até porque ela foi fundada por uma mulher, né? Então, ela aceita, porque se Jesus, a gente for olhar na Bíblia Sagrada, teve mulheres usadas por Deus, mulheres, glória a Deus, como Débora, outras mulheres ali usadas por Deus, em nome de Jesus, tem... Glória a Deus, a pastora quer falar também, mas tem várias mulheres ali na Bíblia Sagrada usada por Deus. Então, não deixa de ser um vaso em nome de Jesus, das mãos de Deus, tá? Glória a Deus. Então, hoje também, né, é o dia do pastor quadrangular. Hoje é dia do pastor quadrangular em nome de Jesus. Agora a pastora vai estar falando, você está atendendo o telefone aí, pessoas, nossos ouvintes.
1: Que eu gostaria só de frisar um pouco sobre o ministério feminino, né? Porque nas outras igrejas, assim, igrejas evangélicas, o ministério é só para homens, né? Eu digo isso infelizmente. A mulher não é aceita como pastora. E na nossa igreja, as mulheres são pastoras credenciadas, têm a mesma licença para pregar o evangelho quanto homens. Isso é uma bênção, né? Porque senão a mulher é sempre irmã, evangelista, a esposa da mulher do pastor. Então, graças a Deus, nós somos pastoras. Ministério feminino, tanto tem o mesmo aval quanto uma mulher pode dirigir uma igreja. Na nossa igreja, na denominação do Evangelho Quadrangular, uma mulher pode dirigir uma igreja e fazer o mesmo trabalho tão bem ou até melhor que um homem. Desculpe falando, não ofendendo ninguém, né? Mas puxando o braço para o meu assado. Então, você mulher, que você quiser pregar, ser uma pregadora, ser uma grande evangelista um dia, venha para a Quadrangular te aceita como pastora. Era isso que eu queria comentar, né? Obrigada pela sua audiência.
0: Glória a Deus, em nome de Jesus, tá? Tá, a pastora aí comentando, enquanto isso eu fui atender o telefone aí dos nossos ouvintes, a irmã Zilmina, ela ligou aqui, já eu estava atendendo o telefone e pediu, né, o hino Jantar para Jesus, em nome de Jesus, depois, seguido a gente vai estar rodando também, em nome de Jesus, tá? E que Deus abençoe a vida dela, também pede oração para ela, para sua família, em nome de Jesus, tá? Um abraço aí, pessoal, para ela que está escuta e a todos que nós estão na escuta, em nome de Jesus. A irmã Bernadette pede o homem da cruz também, estaremos rodando aí, em nome de Jesus, tá? Logo, logo estaremos rodando esses hinos aí, para Deus, em nome de Jesus, tá? Também nós gostaríamos de frisar a você que você mulher, nós estamos no mês de outubro rosa, no momento de valorizar, né? Mas o dia 17 agora, deste mês, daqui a duas semanas, né? Daqui a duas semanas, no sábado, né? Nós estaremos fazendo o culto rosa. Culto rosa, a pastora estará fazendo culto rosa somente para as mulheres. A pastora Fabiana de Cacique Doble estará vindo pregar aqui nesta nossa igreja em nome de Jesus. Então é só as mulheres, nem eu vou estar participando, é só exatamente só as mulheres aí. Vai ter um culto especial para as mulheres aí em nome de Jesus, às 15 horas. No sábado, daqui a duas semanas, às 15 horas, às 3 horas da tarde, ou seja, você é nossa convidada, você que é mulher, em nome de Jesus. Tá? Glória a Deus. Nós soltamos os anúncios aí, não somente na rádio, mas nós também colocamos um anúncio ali no Mercado Galon, que é o nosso patrocinador. Né? Então a gente está sempre avisando meio as redes sociais também, em nome de Jesus, tá bom? Então vamos rodar o hino, mais um hino em nome de Jesus, tá? Glória a Deus.

0: Glória a Deus, em nome de Jesus. Então está aí mais um hino aí para abençoar vocês em nome de Jesus, tá? Então, irmãos, vamos meditar em um versículo bíblico aí. Eu vi que Deus, vou deixar uma mensagem de reflexão para todos aí em nome de Jesus. Pessoal, olha o que a palavra de Deus nos fala em João, capítulo 14, versículo 1. Apenas o versículo 1, a palavra de Deus nos fala. Glória a Deus. Que o coração de vocês não fique angustiado. Vocês creem em Deus, creiam também em mim. Ou seja, Jesus, quando ele subiu para o céu, ele deixou um recado, né, para os discípulos e também para nós. O coração de vocês não fiquem angustiado. Creiam em Deus, também creiam em mim. Eu estou falando para algumas pessoas que estão nos ouvindo agora aqui neste momento. Eu não sei quem pode estar precisando de uma palavra mais ou menos assim, né? Mas Deus sabe, Deus conhece todas as coisas. Deus sabe quem estaria escuta, quem não estaria. Mas eu gostaria de dizer para você, de repente, eu não sei o que você está passando neste momento. Eu não sei como anda a tua vida, se anda bem ou não anda. Se você está passando por alguma dificuldade na tua vida. O teu coração, como é que está o teu coração? Você está bem? Você está sentindo em paz? Você tem dormido direito? Você tem se alimentado direito? Mas a palavra de Deus, Jesus está nos falando, coração, que o coração de vocês não ande angustiado. Talvez as aflições, talvez as coisas do dia a dia, fez com que você ficasse angustiado por causa dos problemas, por causa das dificuldades do dia a dia. Mas Jesus está dizendo para você, não ficar assim. Não fique assim, meu irmão. Não fique assim, minha irmã. A palavra de Deus está nos dizendo nesta tarde, creiam em Deus, também creio em mim. É o que a palavra de Deus está nos falando. Crer em Deus, também, Jesus está nos falando, creia em Deus também, creia em mim, ou seja, creio em Jesus. Então, no que você tem colocado a tua fé? Em pessoas que colocam a sua fé em várias coisas. Em várias coisas. Em uma jogatina, na bebida, em alguém, uma pessoa, em outra pessoa em si, ou no seu próprio entendimento, na sua própria força, nas imagens de escultura, mas só que o único caminho é Jesus. Não existe outro caminho, não existe, né, a santa disso, a santa daquilo, o santo disso, o santo daquilo. Eu posso provar tanto na minha Bíblia, na Bíblia evangélica, quanto na Bíblia católica, né, que Jesus, né, abomina esse tipo de coisa. A Bíblia nos condena, a Bíblia condena, qualquer um nos condena, a pessoa que adora a imagem, a pessoa que, né, ora em outra, para outro, né, como se diz, entre aspas, santos, que só na verdade só existe um santo. Né? Que só o Senhor é Deus, só Ele é Deus. Então, irmãos, então a gente, você tem que crer. A Bíblia está nos dizendo, creio em Deus, e Jesus estava falando, creio também em mim. Crer em Deus e crer em Jesus é o único caminho. Não existe outro santo na Bíblia que nos fala, seja na Bíblia, né, evangélica ou católica, seja qual for, é só um, somente Deus. Jesus, na verdade, que Deus e Jesus é uma pessoa só, na Santíssima Trindade. Então, como é que está teu coração? Você tem colocado a tua fé no quê? Coloque a tua fé em Jesus, irmãos. Coloque a tua fé em Jesus, entregue os teus problemas para Ele. Deixa Deus resolver, deixa Deus tomar frente. Mas aí, quando eu falo entregar os teus problemas, os teus caminhos, a tua angústia para Ele, é para você entregar. É para você deixar Deus resolver e confiar e ter fé. Não entreguei meus problemas. Eu entreguei tudo que eu estou passando nas mãos de Deus. Ele vai resolver. Ele vai ajudar a resolver. Ele vai abrir uma porta. Ele vai usar alguém para me ajudar a resolver tal situação. É Jesus. Não adianta você entregar nas mãos de Deus e ficar ainda angustiado, triste, muitas vezes, mas não adianta. Você tem que entregar nas mãos de Deus e e confiar nas mãos de Jesus, né? Glória a Deus. E confiar nas mãos dele, em nome de Jesus, porque Jesus é o nosso socorro bem presente. Deixa Deus resolver tudo aquilo que entra na nossa vida. Todo problema que entra na nossa vida, ele é passageiro. Passageiro, assim como veio, ele vai passar, em nome de Jesus. Veio, mas passa, né? Então são momentos e momentos. Então agora, como é que, às vezes você tem pessoas que têm perdido o sono. Por que eu comecei essa palavra perguntando como é que está teu sono? Como é que está a tua, digamos assim, a tua alimentação, né? A tua saúde. Tem pessoas que deixam de viver a vida por causa de tal situação ou tal problema, e aí fica angustiado, triste. Não deixa de viver a tua vida. Pare de se preocupar, coloque a tua fé em Deus. Aí muitas vezes perde o sono. Perdendo o sono, às vezes não se alimenta direito. Aí, se a pessoa já está com sono, né, ela vai para o trabalho, não trabalha direito, ou seja, não rende como deveria render. Por quê? Porque a pessoa está com sono, a pessoa está angustiada, cansada, e aí não vai, as coisas não andam. Uma coisa vai levando a outra, uma coisa vai puxando a outra. Então você tem que entregar nas mãos de Deus o primeiro fato, confiar nele, entregar tuas angústias, tirar essa angústia que está no teu coração, deixa Deus resolver, né? E se alimente bem, durma bem, em nome de Jesus, para que você também no outro dia possa acordar até mais disposto, mais disponível, né? Render melhor no trabalho, para quem trabalha, né? Ou mesmo que não trabalhe, mas vai ficar em casa, mas até para ficar melhor o dia, mais produtivo, né? Faça alguma atividade, até para você não cair em depressão. Então uma coisa vai, senão uma coisa vai puxando a outra, irmão. Tá? Então aí tem coisas que vai depender de você. Você fazer a sua parte, em nome de Jesus. E vida que segue, levante a cabeça, Deus é contigo. São lições que a gente vai aprendendo no dia a dia, vai aprendendo a como tal situação, se eu passar parecido, já não vai ser diferente em tal área, em tal e tal área. A gente tem que aprender com os erros e acertos de nós mesmos também. Nos auto, digamos, aprendendo com nós mesmos, tá? Então, irmãos, confie em Deus, crê em Deus. Se você não vai em alguma igreja, estou dizendo, de repente você que está nos escutando, mas está passando por um momento difícil assim, procure uma igreja. Eu e a minha esposa aqui, a pastora, estamos convidando para a nossa igreja, a igreja do Evangelho Quadrangular, onde nós temos culto domingo e quarta-feira às 19 horas. Ali você é nosso convidado. Na rua Palmeiras, número 95, bairro Navegantes, aqui na cidade de Pai e Filho, bem na esquina. Mas se você mora longe, tem outra bem pertinho, vá no lugar que é mais perto, mas procure ser, né, ali, se entregar a Deus, ser uma nova pessoa, em nome de Jesus. Procure uma igreja evangélica e Deus vai mudar a tua história, em nome de Jesus. Coloque a tua vida para frente, em nome de Jesus. Coloque a tua vida em ordem. Não deixe que essa tal situação venha te abalar, em nome de Jesus.
1: Olha,
0: em nome de Jesus. Tá, pessoal? Então eu tenho certeza que Deus estará abençoando vocês, em nome de Jesus, tá? Você é o nosso convidado, em nome de Jesus, hoje para o nosso culto, também em nome de Jesus, tá? Então essa é uma mensagem também hoje de reflexão. Não sei como é que está a tua vida, mas Deus sabe, e eu tenho certeza que espero que para alguém tenha servido essa mensagem de reflexão sobre, né, tirar essas angústias e crer mais em Deus, em nome de Jesus. Amém? Vamos rodar mais uma canção aí a pedido dos nossos ouvintes, em nome de Jesus.

0: Glória a Deus, bênção em nome de Jesus. Pessoal, então também a gente gostaria de agradecer aos nossos patrocinadores, nosso programa da irmã Ana Varela, Catarina de Melo, Sandra de Melo, Vilma Rodrigues, Maria Inês, Dinati Moraes, Orlando 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Agradecer aí, que Deus abençoe cada patrocinador. A gente está sempre orando pelos nossos patrocinadores. Pessoal, você que está nos ouvindo neste momento também, nós temos temos rifa para vender, nós temos rifa na nossa igreja, ali nós será sorteado dia 18. Então, hoje é dia 4, então ainda tem mais duas semanas ainda para nós, para quem não adquiriu essa rifa, aí você pode adquirir a valor de R$5. Prêmios, uma panela de pressão, uma sanduicheira, uma chaleira elétrica e uma manta, em uma mantinha de casal aí, tá? Então, vai aí os nossos prêmios aí, a valor de R$5. É só para você também colaborar com a nossa igreja. Talvez você assim, pastor, eu não tenho tal dia, eu vou comprar porque não tenho dinheiro hoje, né? Então você pode comprar tal dia, deixa, então a gente vai estar abençoando o nome de Jesus, tá? Glória a Deus. Se você também que não mora aqui na cidade, mora no interior, mas quiser adquirir, você pode estar pagando por Pix também. A gente anota o nome de você, qual o número que você quer, né? O seu telefone, e depois você paga via Pix. Caso você for sorteado, que mora longe, aí fica sobre a nossa responsabilidade de enviar via correio aonde você mora, tá bom? Então aí, você quiser adquirir, entre em contato comigo ou com a pastora, querendo algum número aí, tá? Valor de R$5, em nome de Jesus. Ou procure algum irmão da nossa igreja aí, você que conhece os irmãos da igreja quadrangular, né? Você que não pertence à igreja quadrangular, mas conhece alguém, procure aí sobre a questão, falando a questão da rifa, tá? Agora a pastora vai estar orando aí, você prepare seu copo com água, sua peça de roupa, fotografia e chave da casa, do carro, né? Digamos assim, do negócio próprio, em nome de Jesus, que a pastora estará orando.
1: Então chegou o momento da oração, finalizando, né, o nosso programa. Então pegue seu copo com água, seu objeto, né, que será um canal, né, de bênçãos na sua vida. Então vamos fechar nossos olhos, você que quiser pode orar junto. Meu Deus e meu Pai, eu entrego, Senhor, nas tuas mãos, meu Deus, cada ouvinte, cada patrocinador, meu Deus, do nosso programa, cada ouvinte, Senhor, aonde está, na sua casa, na sua residência, em outra cidade, aqui em Pai e Filho, no interior, nas demais cidades, Vacaria, alguns outros lugares que nos escutam, Pai querido, eu te peço em nome de Jesus, abençoa todo e qualquer ouvinte, Pai amado, abençoa o copo com água, Senhor, a peça de roupa, a fotografia, meu Deus, a chave do lar, que seja um instrumento, Senhor, de fé, utilizado, meu Deus, eu te peço. Oh Deus maravilhoso, abençoa, Senhor, eu te peço em nome de Jesus, que essa água, meu Deus, seja, Senhor, como um remédio, Pai, que venha trazer a cura, meu Deus, venha aliviar de todo mal, em nome de Jesus, Pai, abençoa um instrumento, objeto, Senhor, representante, Pai amado, da fé de cada um que colocou perto do seu receptor, meu Deus, que a tua unção, as tuas bênçãos, a tua proteção espiritual venha sobre a vida de cada um, Pai, nos proporciona, Senhor, bênção sem medida, meu Deus, paz, saúde, felicidade, harmonia, meu Deus, precisamos prosperidade, Pai amado, para todos e para a nossa vida, meu Deus, que tenhamos um domingo abençoado na tua presença, Pai, que as famílias sejam unidas, meu Deus, eu oro pelas famílias brasileiras também, meu Deus, eu te peço em nome de Jesus, abençoa cada um, meu Deus, não deixa que nenhum se perca, Pai, que a tua mão poderosa vá ao alcance, meu Deus, dos teus filhos neste momento, meu Pai, porque tu és santo e tu és maravilhoso, Deus, cremos no teu poder, na tua majestade soberana, Senhor Jesus, cremos no teu poder, Pai. Opera então, Senhor, nesta tarde, Pai, em cada vida, em cada família, Pai, trazendo a libertação, meu Deus, a cura, Pai querido, a bênção, a prosperidade, meu Deus, portas abertas, meu Deus, novos ciclos, meu Pai, vida nova, Oh, Deus poderoso, tira a ansiedade, Pai, tira a depressão, aquele que se encontra triste e ansioso, Pai. Que teu poder, as tuas bênçãos cheguem, Pai amado, em direção aos teus filhos, meu Deus. E a ti agradecemos, Pai, nos dá uma semana abençoada, Senhor. Um mês de outubro abençoado, meu Deus. Cuida da nossa saúde, meu Deus. Cuida das mulheres, cuida dos homens, das crianças, dos idosos, meu Pai, dos adolescentes, dos jovens, do homem, da mulher, meu Deus, de todos, Pai, todos somos teus filhos e todos merecemos, Senhor, pedimos pela tua misericórdia, pela tua graça, Pai, e que assim seja, meu Deus, em nome de Jesus. Então tenha um excelente domingo, uma semana abençoada e que Deus te abençoe até o próximo domingo, né, em nome de Jesus. Vamos colocar um louvor e que Deus te abençoe até o próximo domingo. Amém.

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1: Yes. Que Deus nos dê a força e a leveza para enfrentarmos mais uma jornada abençoada. Nesta sexta-feira, a gente precisa de força para aguentar e de leveza para transmitir só energia boa para todo mundo que tá na sua volta e também para a gente próprio, porque o que a gente dá, a gente recebe. É o reflexo da vida. Bora lá enfrentar mais uma jornada? É sexta-feira!
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1: Opa, opa! Sexta-feira, gostosa demais! Olha nós aqui, com o melhor da programação musical do seu rádio, hein? Opa! Tudo que tá bombando no planeta, a gente traz pra você no show da tarde de hoje, hein? Nesta sexta-feira rica, abençoada, maravilhosa, bora lá começar mais uma edição do show da tarde. Você de perto, de longe, em casa, no trabalho, viajando, tá preparado, né? Já sabe, tem que interagir, participar com a gente, comandar a nave Radio! E bora começar bem daquele jeito. Cleiton e Romário com Simone Mendes, traindo no escuro.
2: Senhores,

0: Show da tarde, a melhor playlist musical do seu rádio. Todo mundo curtindo, todo mundo gostando. Você em casa, no trabalho, viajando, onde quer que você esteja, de pertinho, de longe, sejam todos bem-vindos. Bora lá, daqui a pouquinho tem mais. Daqui a pouquinho eu trago mais sucessos pra gente curtir. Tá chegando rápido o intervalo.
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2: 14 horas. 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
0: Sou eu, voltamos. Falei que era rapidinho, viu só? Estamos de volta. Tá na hora de saber quem vai dar pitaco na nossa playlist de hoje aqui do Show da Tarde. Então aumenta o som aí.
3: Meu nome é Ronan, quero ouvir Bruno Marrone.
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0: Show da Tarde na Área, a melhor sequência musical tá por aqui, o melhor do mundo da música nacional e internacional, a gente vai curtindo aqui, hein? Depois do intervalo, eu trago mais, fica por aí, Show da Tarde volta já já.
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0: 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Muito bem, voltamos, atenção, você de perto e de longe, em casa, no trabalho, viajando, Show da Tarde na Área, a gente está de volta para curtir agora um som bacana, com Jimin do BTS, participação do Charlie Puth, Angel.
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0: Show da tarde pra curtir mesmo, no volume máximo, mais uma sequência sensacional. Daqui a pouquinho tem mais, então fica por aí. Daqui a pouco eu trago mais uma sequência super especial aqui no Show da Tarde.
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0: Muito bem, voltamos rapidinho, viu? Vamos ali, voltamos, bebemos uma aguinha. Opa, estamos de volta. Show da Tarde na área para alegrar o seu dia. Bora lá trazer participações. Tá na hora de saber quem é que tá pedindo música.

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1: Show da tarde, curtindo o volume máximo pra convocar a vizinhança toda. Os amigos, a família, a galera do trabalho, de casa. Oba, vem com a gente. Bora lá, hein? Tá chegando rápido o intervalo. Daqui a pouquinho eu tô de volta com muito mais. Fica por aí, bebê.
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2: 15 horas.
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3: Voltei. Olha nós aqui outra vez. Bora lá, hein? Trazer mais sucesso na programação do Show da Tarde. Mais um bloco chegando e a gente confere Israel e Rodolfo. Voltou com quem não voltar.

0: Show da Tarde comigo. Muito bem, por aqui já sabe, é a melhor playlist musical do seu rádio. A gente vai comandando a nave radio. E você, claro, vai curtindo no volume máximo, só sonzeira, os hits que todo mundo gosta. Depois do intervalo, tem mais.
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0: 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Muito bem, voltamos, bebê. Bora lá, chegando com mais um bloco no Show da Tarde. Bora saber quem tá com a gente. Vai pedir música, dar pitaco na nossa playlist, aí sim.
2: Eu sou a Angélica, eu queria ouvir Coldplay. Beijo!
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Sou eu, voltamos. Bora lá, agitar esse negócio aqui, hein? Todo mundo curtindo o volume máximo, aí sim. E a gente traz agora mais uma sonzeira pra curtir no volume máximo. Você que tá aí curtindo, oba, chegando o som do jeito, moleque, com 11:20, eu nunca amei assim. 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

0: Ruiva e a Morena. Deram trabalho no 62, viu?
1: Eu vou dar só um conselho pra vocês, cara.

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1: Ô, Magogiá, vamos tirar essa onda junto, meu compadre? Vamos nessa? Se liga que um minuto é tempo. Eu tô com pressa, hein? Eu vou dar o pau. Aí.

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2: Olá, show da tarde na área. Atenção, senhoras e senhores, senhoritas e senhoritos do meu Brasil. Chegando rápido, intervalo. Daqui a pouquinho a gente traz muito mais aqui no Show da Tarde. Volto já.
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4: 15 horas e 4 minutos.
2: 24 horas no ar. Muito bem, voltamos rapidinho, viu só? Já estamos por aqui com o nosso Show da Tarde, mais um bloco tá chegando. Tá na hora de saber quem é que vai pedir música, vai dar pitaco na nossa playlist musical. Preparado? Vem comigo!
5: Que é o Fabu, eu gostaria de ouvir David Guetta e Sia. Valeu!
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Muito bem, show da tarde tocando o que há de melhor na música nacional e internacional. Essa aí pra fechar o programa de hoje. Obrigado a você pela companhia, pelo carinho. Tô indo nessa, mas eu volto na próxima edição. Saúde, paz. O resto a gente corre atrás. A saideira tá vindo aí. Tchau, tchau. Alegria e música.

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3: 15 horas.
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0: segura aí que a gente vai ali dar uma respirada, mas é rapidinho. O Arena Sertaneja com o Jonatas Gonçalves volta já já com mais modões de respeito.
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0: A poeira baixou. Os clássicos estão de volta. Bora continuar essa jornada musical no Arena Sertaneja com Jonatas Gonçalves.

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com a Arena vai dar um tempinho rapidinho, mas segura aí, porque a emoção volta já já com mais modões de responsa. Vai,

0: Lindo demais, gente. Obrigada, Cris.
1: Coisa mais linda do mundo, viu? Que honra, que prazer imenso.
0: Não, o prazer é meu.
1: Vocês aqui hoje, viu?
0: Ele não tem noção do quanto ele é lindo.
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0: chegamos ao fim de mais uma edição do Arena Sertaneja com Jonatas Gonçalves, mas a gente volta na próxima edição com mais clássicos, mais modões, mais emoções. Obrigado pela sua companhia e até a próxima rodada de sucessos que marcaram época.
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3: Oi, turma, chegamos por aqui com Bandas e Companhia, com você, sempre com você, a sequência no som do bailão. Bom ter você nessa companhia legal a partir de agora, então. Edição do final de semana, primeiro final de semana aí deste outubro 2026, final de semana das eleições. Vamos chegando com música, abrindo a sequência por aqui, Terceira Dimensão, A Resposta. Tem banda Exemplo de Nova Petrópolis com Subraz e Namora e mais ainda Paulinho e Fábio com Corpiola. Tá começando agora Bandas e Companhia, vem comigo.

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1: Bandas e Companhia, pega, paga uma. Essa aí com o Paulinho Fábio Corpial. Vem chegando com mais, o Alberi tá por aqui, agora é Alberi Ferro e Banda. O amigo, pra curtir, Bandas e Companhia.
2: Vamos manter você aí.

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0: Que beleza, hein? Que beleza. Cosmo Express com o Sétimo Sentido. Intervalo. É intervalo rapidão. Já já eu volto com Bala do Tchê aqui no Bandas e Companhia.
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0: Então, bandas que seguem por aqui com mais pra você, que vem chegando Hora do Tchê, tem Grupo Solto, Moça do Rodeio, tem Romance Chucro, Tchê Barbaridade com JJSV, curte aí.
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1: Hora do Tchê tocando por aí, o Tchê Barbaridade com JJ SV, em sequência com o Planeta Som. Ele não te merece. Tem feridas de amor, banda Novo Pecado, Bandas e Companhia.

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1: Banda Novo Pecado, Feridos de Amor. Fechou mais uma. Intervalo que vem por aqui. Já tá programado pra gente ouvir na volta. Depois do intervalo, Flor da Serra, Brilha Som e tem mais. Pede a sua, a gente toca.
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1: Bandas em Companhia chegando com recordações, flashback de bandas. Tem por aqui Banda Real do Paraná, Um Sonhador, Ela Chorou de Amor, Carisma e ainda Calmon, Amor Antigo. Bandas em Companhia, recordações de bandas.
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1: 17 horas.
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3: Vamos seguindo com Bandas e Companhia. Vem pra cá, banda Coração Baileiro, Coração Artificial. Segura as pontas, Pérola Negra, e tem banda Escala por aqui também, beijando a garrafa. É o Bandas.

por aqui, Banda Escala. Vem que tem mais, é hora do Tchê chegando por aqui. Grupo Louco por Surungo, Lida Madrugueira. Tem um brinde a nós dois, sorriso lindo, hora do Tchê.

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1: É o Bandas e Companhia, hora de ti, sorriso lindo, um brinde a nós dois. Depois do intervalo vem chegando recordações por aqui com flashback de bandas. Depois do intervalo.
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1: Seguindo já com as saideiras de hoje, vai fechando o nosso Bandas. O que que chega lá, seu Fabiano? Vem chegando aqui, ó, Rainha Musical, Sargentão, tem por trás de uma garrafa. Portal do Sul com a Rainha Musical, tem Banda Eva, nos Conversa Saiada, Grupo Hello, Dá Ela Pra Mim e mais. Tô indo, pra você aquele grande abraço, até mais, tchau.

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1: 18:22.
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1: Olá, viajantes! Um ótimo final de semana! Estamos chegando por aqui com mais um Nostalgia 90. Eu sou o seu amigo Kleber Ramos e junto comigo nesta viagem o meu amigo Ivan Vaz. E aí, Ivan, já está preparado?
2: Opa, sim, Kleber Ramos, estou preparado. Vamos embarcar nessa viagem musical. Músicas que fizeram sucesso nos anos 90 vão estar passando por aqui a partir de agora.
1: Então vamos apertar o cinto e fazer esta viagem para os anos 90. Aumenta o volume, o Nostalgia 90 já está no ar.

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1: Encontrar alguém Jota Quest. Foi um grande sucesso no ano de seu lançamento, lá em 1996. E a música já foi regravada diversas vezes pela banda mineira.

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1: Bom, agora essa é pra balançar, viu? Aliás, essa canção nasceu aqui no Rio de Janeiro. Dois compositores aqui do Rio de Janeiro, Alves Sorte, Cláudio Camargo. Quero ver a galera com a mãozinha pra cima assim, cadê?

0: Você ouviu Roupa Nova, começo, meio e fim. Nossos recados vêm aí. Nostalgia 90 volta já já.
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1: 18 horas e 48.

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O fenômeno Tamagotchi, em 1996, inventado no Japão pela Bandai. O Tamagotchi foi um bichinho virtual que conquistou milhões de crianças e adultos pelo mundo. O pequeno dispositivo ensinava responsabilidade através dos cuidados virtuais com um animal de estimação eletrônico. O Tamagotchi antecipou a interação atual com o digital, mostrando quanto já estávamos preparados para relações virtuais. 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

0: você ouviu Giz com Legião Urbana. Recado vem aí, voltamos já já.
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1: Ainda hoje a multidão aplaude e canta junto quando surge o trecho "Quem sabe ainda sou uma garotinha". Esta ainda é uma das canções nacionais mais famosas de todos os tempos, composta por Cazuza e Roberto Frejá e lançada pela grande Cássia Eller em 1994.

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1: 9 horas.
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1: Evidências, Chitãozinho e Chororó. Com certeza você já ouviu a música Evidências, de José Augusto e Paulo Sérgio Vale, quando foi lançada em 1990, com as vozes de Chitãozinho e Chororó. A música manteve seu lugar entre as músicas mais famosas do país, tornando-se a música mais tocada por 2 anos consecutivos. A música fez e fez tanto sucesso que até hoje já foi regravada por diversos cantores e está sempre em alta nas buscas no Google.

0: Evidências, Chitãozinho e Chororó, pra finalizar, Ivan, o Nostalgia 90.
1: É, Kleber Ramos, encerrando o Nostalgia 90 deste final de semana. Obrigado a todos ficar com a gente até esse momento.
0: Até o nosso próximo encontro.
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7: Já começamos mais um Abre a Gaita Gaiteiro. Vamos começando a nossa programação, abrindo a sequência de hoje. Chegando ele por aqui, que já é sócio do programa. Meu amigo Tomás, como é que tá, Tomás?
8: É um especial de primeira.
7: Especial de primeira?
8: É.
7: Vamos também por aqui. Por aqui também a Cirlei cantando junto. Como é que tá, Cirlei?
9: Bem, Fabiano, tudo bem.
7: Do outro violão tem também o Hamilton ali.
8: A risadinha dele é marca registrada já.
7: Essa é a marca registrada.
8: Essa é.
7: Daqui a pouco nós vamos conversar com o seu praianinho.
8: Fez ou não paga a conta e cara fez não cobra dívida?
7: Tá certo. Sempre de bem com a vida, né? Ô Tomás, o que que vem chegando lá?
8: Eu vou deixar pra Cirlei dar o título da música aí.
7: O que que chega lá, Cirlei?
9: É Preciso Chorar.
7: Preciso Chorar. Abre a gaita, gaiteiro.

0: sofrência, né? Você pode judiar do coração, né, Tomás?
1: Essa parte
2: da
0: Qual é a música?
2: É Quero Chorar Esta Noite.
0: Quero Chorar Esta Noite.
1: Meu Deus, só sofrência.
0: Vamos judiar do coração. Abre a gaita, gaiteiro.

0: É pra judiar do coração. Música com emoção, né, Sidney?
1: É, e eu só gosto muito, me identifiquei muito com as músicas da Lourdinha.
0: Beleza, então daqui a pouco a Sidney volta, daqui a pouco Tomás volta no Abre a Gaita Gaiteiro. Chegamos com mais por aqui os artistas aí da terra, trazendo a sua música, sua poesia, sua arte, no Abre a Gaita Gaiteiro, chegando ele. Meu amigo, seu Ataíde Trovador, como é que tá, seu Ataíde?
2: Tô bom, graças a Deus.
0: Bom demais, né?
2: Bom demais. Com muita alegria, cheguei no seu programa.
0: Vem trazendo a gaita, esse gaiteiro que sempre tá junto com o seu Ataíde.
2: Sempre acompanha.
0: Wilson do Acordeon, como é que tá, Wilson?
3: É o tio Wilson. Legal. Mais feliz ainda por estar aqui no programa participando.
0: E vai longe, seu Wilson, vai longe. E na viola, por ali também, cantando junto, o Garotinho.
4: Beleza. Como é que tá, Garotinho? Estando abraçado na viola, tô contente.
0: Faceiro, com a Vamos abrir essas gaitas aqui, o que vem chegando lá, gurizada?
3: Pago de Leto.
4: Pago de Leto.
0: Vamos que vamos, então? Tá preparado lá? Abre a gaita, gaiteiro.

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0: Nago Dileto.
1: Nago Dileto.
0: Abre a gaita, gaiteiro. Tem que achar um nome pro grupo. Garotinho, Wilson e o Ataíde, né? Achar um nome pro grupo
1: daqui
0: aí.
1: Daqui a pouco ele abre o peito trovando aí, né, gente?
0: É? O que que vocês traz pra gente na sequência lá, gurizada?
1: Baile de Rancho.
0: Baile de Rancho. Pra todo o pessoal com o rádio ligado, Baile de Rancho e abra a gaita, gaiteiro.

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1: Tá aí, gurizada, que tocam aí umas músicas. Acabou de ouvir, né, meu amigo? Meu amigo, seu Ataíde.
2: É verdade mesmo, Fabiano. Sempre fazemos, tentamos fazer o melhor pro povo,
1: né? E fica bom, né?
2: É gostoso.
1: É, coisa boa. Eu quero mais uma música lá, seu gaiteiro, seu trovador, seu violeiro.
2: Paridade. Então, vai a vida de gaúcho, homenageando todos os gaúchos.
1: É muita gente, né? Pra toda essa gauchada aí. A música, qual que é a música mesmo?
2: Vida de Gaúcho.
1: Vida de Gaúcho. Posso pedir lá? Abre a gaita, gaiteiro.

0: Vida de Gaúcho. Gurizada aí, né? O seu Ataíde, o Wilson e o Garotinho. Quero agradecer a presença de vocês aqui no programa. Meu amigo, seu Ataíde. Seja sempre bem-vindo, meu amigo.
1: Sim.
0: Beleza, seu Ataíde?
1: Beleza.
0: Aquele abraço. Manda um alô lá pra Fernanda também, né? Grande Isso. amiga. Meu amigo Wilson também, o nosso grande abraço. Obrigado pela sua companhia aqui no Adra Gaita Gaiteiro, seu Gaiteiro.
2: A satisfação foi nossa aqui de participar. Nossa, alegria muito grande.
0: E o Garotinho na viola, né?
3: Obrigado.
0: É? Aquele abraço. Vamos trazer mais por aqui no Abre a Gaita Gaiteiro. Chegando agora os violeiros por aqui, né? O som da viola. Meu amigo Antônio da Viola, como é que tá, Antônio?
4: Tudo bem, graças a Deus.
0: Vem trazendo a viola e vem trazendo a companhia do Praianinho também.
4: Isso. Aqui vou ter que contar junto uma velha água.
0: Vamos que vamos. E a música é boa, né?
4: A música é boa. É importante. É que nem no caso, não importa o que é o gato. Pegando o rato, não interessa.
0: Beleza. Gurizada, nas violas de vocês, Praiano, Praianinho e o Antônio da Viola, o que, que vem chegando nas violas lá?
4: É, vamos fazer agora Amor Sem Preço.
0: Isso. Não abre a gaita, gaiteiro, repica a viola.

0: bom demais, Antônio da Viola e o Praianinho, Praianinho.
1: Tão feliz de ser convidado lá de novo.
2: Estou muito feliz mesmo.
0: Essas violas vão repicando bonito aqui no Abre a Gaita Gaiteiro. O pessoal gosta da moda viola, né, seu Praianinho?
1: Nunca vai morrer a viola, né?
2: Nunca vai
1: morrer. Olha os violeiros e a viola fica.
0: Ô, gurizada das violas, o que vem chegando na sequência lá?
2: Vamos fazer agora Amor Distante.
0: Amor Distante. Posso pedir lá?
2: Pode pedir.
0: No Abre a Gaita Gaiteiro, repica a viola.

0: É o modão da viola por aqui, meu amigo Antônio. Antônio da Viola e o Praianinho. Quero agradecer pela presença de vocês aqui no Abre a Gaita Gaiteiro.
1: Nossa,
0: seja sempre bem-vindo, seu Antônio.
2: Agradecemos pelo grande convite que você faz para nós.
0: O Praianinho vai tocar daqui a pouco, já na sequência, com o João.
2: Bora na sequência.
0: Seu Antônio, um abraço, Antônio.
1: Isso, obrigado.
0: Vamos trazer mais por aqui, pela vez agora, o meu amigo Praianinho mudou de dupla agora, né?
2: É o mesmo.
0: Vamos lá.
2: Agora é com a gaita e um violão.
0: Agora sai uma viola, entra uma gaita.
1: Isso.
0: Meu amigo João da Gaita, como é que tá, João?
3: Tudo bem. Faceiro igual, danço novo.
0: Eu quero música, meu amigo João.
3: Olha, nós vamos tocar uma música aqui que é dos filhos do Rio Grande aí, que é o Cabelo Comprido.
0: Essa música é boa. Essa eu quero mandar pro amigo seu Ângelo. Seu Ângelo mandou mensagem aí, disse que é fã do programa, não perde o Abre a Gaita.
3: Não perde.
0: É, tá acompanhando aqui, um abraço. Cabelos Compridos?
2: Cabelos Compridos.
0: Abre a Gaita, Gaiteiro.

0: Seu Praianinho, João da Gaita, cabelos compridos, né? Gosta dessa música, né?
1: Seu cabelo
0: Os
1: comprido.
0: Filhos do Rio Grande, só musicão, né?
2: Só musicão.
0: Tem uma música que eu tô com ela na cabeça aqui, é mais ou menos assim, ó, Praianinho. Hoje eu canto pra esquecer a ingrata que me faz sofrer. Hoje eu canto, vamos cantar um pedacinho dela aqui.

0: música aí?
1: Sai, sai, vamos.
0: É, chorando. É,
1: chorando de amor.
0: Chorando de amor, né?
1: É. Isso.
0: Sabe o que nós vamos fazer agora? É. Agora nós vamos todo mundo chorar de amor.
2: Chorar de amor!
0: Abre a garganta, garoteiro!

0: Leninho, nós conseguimos emocionar o Wilson ali. O Wilson estava emocionado ali.
1: Wilson é da terra boa, meu compadre.
0: Da terra boa.
1: É, Wilson. É,
0: Leninho. Você viu o João, o Praninho e o João, vocês viram que todo mundo cantou junto?
2: Isso.
0: É a música que o povo canta.
2: É o povo que gosta, não é? Não é aquela que não é que nós gostamos.
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0: Você falou que pode pedir qualquer música que vocês tocam. Você falou que só não tem dinheiro.
2: É, não tem.
0: Mas tem vontade de ter.
1: Mas tá bravo.
0: Mas tem vontade de ter, né? Depois de andar de cidade.
1: Sai.
2: Pedimos
0: dinheiro. É o andarilho?
1: Eu liguei, pessoal.
0: A volta do andarilho.
1: A volta do andarilho.
0: A volta do andarilho. Vamos trazer então a volta do andarilho?
1: A volta do andarilho.
0: Abre a gaita, gaiteiro.

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1: Fala, turma! Eu sou o Samuca San e está começando o Parada 10. Já sabe, né? Na próxima hora você ouve só a nata, só as melhores da Dance Music, os grandes hits e ainda versões exclusivas. Então aumenta o volume. Para começar, tem esse som aqui, ó.

mais uma pancada no Parada 10. The Black Eyed Peas, Shakira e David Guetta. E David Guetta, Dimitri Vegas e ainda o som do Jonas Blue. Tá afim de indicar aí a sua track favorita? Então aproveita, já indica aí o seu som através aqui do WhatsApp da rádio. Está online nas redes sociais. Já segue, curta, comenta e compartilha a nossa página. E por aqui a gente segue. Agora a gente ouve o som do Calvin Harris e Dua Lipa. Parada 10.

0: O que toca na balada, toca dentro da sua casa, ou aonde você estiver, é o Parada 10. E aí o som de Charlie Puth e BTS. Passou por aqui também Jax Jones, Martin Solveig e ainda o som do Tiesto. Tá chegando agora aqui o intervalo, na volta tem esse som aqui. Continue na pista. Parada Dance volta já. Volta já.
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